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Ponto final em mais uma edição do Mega Tri. Foram 2 horas só de música sem intervalos comerciais. 120 minutos só com o melhor da nossa programação. Só aqui na rádio que mais toca músicas em todo o litoral. Valeu pelo carinho, valeu pela audiência. E eu também fico por aqui e volto no próximo sábado a partir das 5 da tarde. Muito obrigado para você que me acompanhou desde as 5, você que acompanhou só um pouquinho, de qualquer forma, valeu. Muito obrigado mesmo pelo carinho, muito obrigado pela audiência. Então, encontro marcado no próximo fim de semana, mais precisamente no próximo sábado às 5 da tarde. Que você tenha um ótimo fim de domingo, uma excelente semana. Fiquem todos com Deus e lembre-se, pensamento positivo, porque já deu tudo certo. Tchau, tchau! 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

0: 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Mas manda o que tá no seu coração.
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2: Ei, boa noite. 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
4: Tri FM agora 7:03.
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4: 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Bom dia! Bom dia! Pra você que tá ouvindo a nossa Tri FM, tudo bem por aí? Tudo certinho? Obrigado pelo seu carinho, pela sua companhia. Eu tô chegando! Vamos juntos ao vivo hoje até o meio-dia, viu? É, tô chegando agora, vamos juntos até o meio-dia com a programação mais gostosa de todo o litoral. Hoje é segunda-feira, dia 27 de julho de 2026. Que o seu dia seja lindo, que a sua segunda-feira seja maravilhosa e que a sua semana seja incrível, com muito sucesso, que venham muitas coisas boas pra você. Você, viu? Tô por aqui sempre torcendo por você. Vamos em frente! A semana tá só começando, o nosso dia tá só começando e aquela programação feita especialmente pra você.
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4: Bom dia, 7:05 agora.

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1: Tri FM, bom dia. Olha a hora, 7:16 agora.
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1: Tri, FM tá na trita na melhor. Bom dia, 7h20. Agora você viu João Bosco e Vinícius com Gustavo Lima e a medida protetiva. 7h20 agora, bom dia, uma ótima semana pra você. Obrigado pela sua companhia, viu? Onde quer que você esteja, seja aí na sua casa, seja no seu trabalho, no carro dando uma carona pra gente, aí no busão ouvindo a gente no fone de ouvido, no VLT, pedalando, caminhando, na boleia do caminhão, onde você estiver, muito obrigado pelo seu carinho e por essa audiência maravilhosa. A Tri está há 45 anos no ar. É uma história de sintonia com você, né? Tocando sempre as melhores músicas e tem prêmio, viu? Claro que tem. 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
14: Bom dia, são 7h25. Vamos falar do trânsito nesse momento. Já abriu o aplicativo aqui. Quem sai de Praia Grande vai pegar trânsito intenso, viu? É, eu vim de lá agora há pouco, tá intenso. Além das pessoas que vêm, né, de Praia Grande para trabalhar em Santos, São Vicente, tem os turistas, né, que estão indo embora hoje. Então o trânsito está intenso. Já consta para mim aqui dois acidentes, gente. Dois acidentes ali na saída de Praia Grande. Um bem em frente ali ao shopping e o outro próximo ao Palácio das Artes, viu? Tem dois acidentes ali, então vai com cuidado. Depois disso pega um certo congestionamento que é próximo ali à entrada da ponte do Mar Pequeno, tá? Então já tem dois acidentes. Por enquanto não tá afetando o trânsito, não consta pra mim aqui congestionamento, mas já consta dois acidentes aqui, então vai com calma aí, vai com tranquilidade, porque tá carregado o trânsito na saída de Praia Grande. Não tem congestionamento forte, mas tem dois acidentes e um certo congestionamento ali na altura da saída ali, da entrada da ponte mais pequena, tá bom? Quem vai pela Padre Manuel da Nóbrega tá tranquilo. Quem sai da área continental tem um acidente na cabeceira da ponte ali. É, tem um acidente ali. Aliás, eu estive na área continental ontem, o pessoal voa naquela avenida, né? Por isso tem muito acidente, a gente morre ali, como o pessoal corre demais naquela avenida Angelina Prete ali, é incrível. Olha, o que mais aqui? Deixa eu ver. Pelas praias de São Vicente tá tranquilo, pelas praias de Santos tá tranquilo. Quem vem para Santos pega um certo congestionamento por conta da interligação ali. Aqui consta para mim um acidente na interligação. Então o congestionamento já chega mais ou menos ali na altura do gás ali, né? Da Consigás, tá? Então vai com calma aí também. Quem entra em Santos pega trânsito tranquilo, pega um certo congestionamento na entrada nas quatro pistas, mas está fluindo. Quem vai pelo morro pega trânsito intenso também. Nos canais tudo tranquilo. Aqui em Guarujá tranquilo, Cubatão tranquilo. Então tá tudo certo. Vamos saber agora sobre as balsas.
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14: Pessoal que sai da área continental, vai devagar nessa pista. É uma pista toda arrebentada, esburacada, uma pista zoada. Quem vai para a área continental e quem vem, pega a pista zoada, esburacada e querem voar. Gente, ali é 60 por hora, vocês andam 80, 100, 120, pelo amor de Deus. Tá brincando com a vida dos outros. Mas vamos lá, vamos falar da balsa agora. As balsas, de acordo com o Departamento Hidroviário, são 8 balsas operando nesse momento e o tempo de espera é de 15 minutos, ambos os lados.
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14: É, já estamos de volta, bom dia! na Tri, tá na melhor.
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0: Tri FM, bom dia, 7h38.
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1: Tri, FM tá na trita na melhor. Bom dia! Faltam 17 para as 8. Se eu ver o Tiaguinho com os pensamentos intrusivos, faltam 17 para as 8. Bom dia para você ligado ouvindo a nossa Tri FM. Obrigado pela sua companhia.

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3: Tri FM, agora 13 para as 8.

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0: FM tá na 30 na melhor. Esse aí é o Luan Santana, um beijo. Agora falta um minuto para as 8 horas da manhã. Um ótimo dia para você, uma ótima segunda-feira. Obrigado pelo seu carinho, pela sua companhia sempre, viu? 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
5: Bom dia, 8 horas e 2 minutos. Agora vamos falar da previsão do tempo. Ah, o tempo vai ficar bom, viu? Vai, não tem previsão de chuva pra hoje, então o tempo vai ficar legalzão, bonitão. Vamos abrir aqui, ó. O Clima Tempo tá dizendo o seguinte: hoje, segunda-feira, dia 27, será um dia ensolarado com nevoeiro amanhecer. Realmente tinha. Teve muito sereno essa noite e a névoa, né? Um nevoeiro de manhãzinha, mas já dissipou, já tá tranquilo. As nuvens aumentam agora da tarde para a noite. Então agora você vai ver um céu, assim, limpo, mais algumas nuvens em alguns pontos aí. E vai aumentar o número de nuvens à noite, mas não tem previsão de chuva para hoje e para amanhã, tá bom? A mínima 16 graus, amanheceu mais friozinho, mas pode chegar no máximo até 25. Então não vai fazer um calorzão, nem frio, nem calor. Para amanhã, amanhã é terça-feira, dia 29. De amanhã para frente promete aumentar a temperatura, viu? É, amanhã nós teremos aí sol o dia todo com aumento de nuvens, né? Bem assim, daquele jeito, nuvens aqui, nuvens ali, mas vai esquentar mais. Amanhã a mínima é 17, a máxima de 29. E na quarta-feira, gente, já se prepara aí, porque na quarta-feira a temperatura pode chegar a 32 graus. Então já vai se preparando aí, porque de hoje até quarta-feira vai aumentar a temperatura, depois ela vai cair de novo. Aí na quinta-feira vai cair para 20, 21, é assim, esse tempo doido aí, por causa do tal El Niño, que tá bagunçando tudo aí. Então já se prepara, toma aquela vitamina, né, aquele suquinho de laranja, aquela vitamina C, se alimenta bem, se agasalha, para você não pegar uma gripe, porque esse tempo doido para deixar a gente doente não custa, né?
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1: Ao vivo e em cores para o Brasil e o mundo. Bom dia para você ouvindo a nossa Tri FM. Obrigado pelo seu carinho, pela sua companhia. Hoje nós vamos juntos ao vivo até o meio-dia. Hoje é segunda-feira, dia 27 de julho de 2026. Que o seu dia seja lindo, que a sua segunda-feira seja maravilhosa, que a sua semana que está só começando seja de muito sucesso, que muitas coisas boas venham para você. Você sabia que o forte também desanima? É, você é uma pessoa forte. Eu sei que você é uma pessoa forte. Você batalha, você levanta cedo, você trabalha. Se você não está trabalhando, você está procurando seu trabalho, né? Você faz as suas coisas em casa, você cuida dos filhos, cuida do seu trabalho direitinho, cuida de tantas coisas. Então você é uma pessoa forte, sim. E o forte também desanima às vezes. O forte entristece, é. Também o forte sofre. Não tem assim, eu sou forte, não vou sofrer, nunca sofre. O forte também cansa. A diferença é que a pessoa forte, ela não desiste. Então não desista porque alguém também está se inspirando em você. Não é só por você, não. Não desista pela sua vida. Não desista pelas coisas que você quer, que você procura. Não desista nunca, não desanima nunca. Principalmente porque você está sempre inspirando alguém. Seja em casa, com o seu marido ou sua esposa, com seus filhos, com seus pais, com seus amigos, com as pessoas lá fora, com os colegas de trabalho. Toda vez que você mostra que você é uma pessoa forte e está correndo atrás, você está inspirando alguém. Então, não desista nunca. Seja forte, seja resiliente. Corre atrás que você vai conseguir, eu tenho certeza. E pode ter certeza, viu? Eu vou estar sempre por aqui, torcendo por você.
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1: Bom dia, 8 e 7.

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Você ouviu aí o Rick Martin com o Luan Santana, Estranho. Uma versão bem bacana da música Te Quero, Te Ouvir, Te Amo. É, legal pra caramba. Essa música o Rick Martin lançou há anos atrás, né? É, e agora tá lançando uma nova versão com o Luan Santana. Ficou bem legal, né? Olha, ontem nós tivemos aí, ontem e sábado, né? Tivemos aí jogos do Campeonato Brasileiro, que voltou com carga total, né? E os times, hein? Os times são daquele jeito, né? Ora ganham, ora perdem, ou empatam, não sei o que. Vamos falar resultados pra você, ó. Você que de repente não acompanhou esse fim de semana aí dos jogos do Campeonato Brasileiro. Nós tivemos o Atlético Paranaense ganhando do Internacional 2-0. 2 pro Atlético, 0 pro Inter. O Santos empatou com a Chapecoense aqui na Vila. Santos 2, Chapecoense 2 também. O Neymar fez até um gol lá, né? Saiu tipo jogando pôquer, né? Imitando, jogando pôquer e tal. Fez aquela graça pra torcida e tal. Mas o time acabou empatando. Não adiantou nada a graça dele. O Vasco empatou 1-1 com o Mirassol. E o Bahia empatou 1-1 com o Corinthians ontem. Ontem também tivemos aí Cruzeiro 0, Botafogo 1. Grêmio 1, Fluminense 1. O Bragantino empatou 0-0 com o Coritiba. O Flamengo empatou 1-1 com o São Paulo. O Palmeiras perdeu para o Atlético Mineiro. Palmeiras 1, Atlético Mineiro 2. E o Remo ganhou de 2-0 do Sport Clube Vitória. Então, nesses jogos todos aí, nós tivemos aí já a classificação, né? A classificação tá assim, ó. Em primeiro, Palmeiras com 44. Segundo, Flamengo com 38. Terceiro, Atlético Paranaense com 36. Em quarto, Fluminense com 33. O Corinthians está em nono lugar com 28. São Paulo em 12º com 26. O Santos está em 14º com 22 pontos. Se acabasse hoje o campeonato, seriam rebaixados Vasco da Gama, Remo, Mirassol e Chapecoense. 8h24, depois do intervalo eu volto. Continue

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2: Tri FM agora 8:28.
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2: Um homem que não teve identidade divulgada, foi preso por descumprir uma medida protetiva em favor de sua mulher em São Vicente, de uma mulher em São Vicente. As autoridades, a vítima afirmou que era perseguida pelo suspeito. Medida protetiva é quando a justiça dá para uma mulher porque ela se sente ameaçada por alguém, por um homem. E ela tinha essa medida protetiva e o cara estava cercando ela. É assim, ó, a prisão ocorreu no bairro Itararé. Um local próprio ao prédio onde a vítima mora na sexta-feira, dia 24. Equipes do grupamento Guardiã Maria da Penha, da Guarda Civil Municipal, GCM de São Vicente, localizaram o suspeito após receberem informações de que ele estava rondando o condomínio onde a mulher mora. Segundo a prefeitura, a primeira ocorrência foi registrada na tarde de quarta-feira, então ele já vinha cercando ela. Quando a vítima acionou o centro de controle operacional para relatar que passou a ser seguida pelo homem de moto enquanto caminhava pela rua. Horas depois, a GCM voltou a ser acionada após a vítima informar que o suspeito estava em frente ao condomínio onde ela mora, assoviando, tentando intimidá-la, fazendo graça. Quando os guardas chegaram, o homem já havia fugido. Geralmente é assim, né? Esses caras, eles provocam e depois eles fogem. É, os machões, né? Na quinta-feira, dia 23, a mulher informou aos agentes que o suspeito havia retornado ao condomínio e tentado manter contato com ela. Segundo a prefeitura, ele foi detido no dia seguinte e encaminhado à Delegacia de Defesa da Mulher da cidade. Então tá preso agora por ficar abusando, tentando quebrar a medida protetiva. E uma mulher passou mais de uma hora deitada na calçada com dores abdominais enquanto esperava por uma ambulância do Serviço de Atendimento Móvel de Urgência, o SAMU, em Santos. A prefeitura afirmou que o caso foi classificado como risco verde, sem gravidade, e por isso o tempo de resposta pode ser de até 120 minutos. A situação aconteceu na rua Cipriano Barata, no bairro Ponta da Praia, na última terça-feira. Uma testemunha explicou que um vizinho solicitou socorro inicialmente, mas devido à demora, ele também começou a ligar para o serviço. Segundo o relato, os moradores ficaram ao lado da mulher, que não teve identidade divulgada até a chegada da equipe médica. Em nota, a prefeitura declarou que, após o período de espera, a ambulância chegou e a equipe prestou todo o atendimento necessário à paciente. Detalhes sobre o estado de saúde da mulher não haviam sido divulgados até a última atualização desta reportagem, que você confere também com outras lá no G1/Santos.
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2: Bom dia, já estamos de volta. Oito e meia, bom dia, tá na trinta, na melhor.
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0: Tri, FM tá na trita na melhor, esse é o som do Léo Foguete, cópia proibida. Agora faltam 19 minutos para as 9 horas da manhã, daqui a pouquinho vou fazer o sorteio daquele lindo moletom da Tri, mais um par de convites de cinema do Cine System, do Litoral Plaza Shopping na Praia Grande. Você não ganhou seu moletom ainda? Você quer ver um filme no cinema? É? De repente essa é a sua chance. Se inscreve com a gente, manda mensagem pelo WhatsApp 3219-1055. Tem que mandar com o nome completo pra concorrer, tá bom? O sorteio daqui a pouquinho às 9. Boa sorte!
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4: Muito bem, agora faltam 14 minutos para as 9 horas da manhã. Vamos saber sobre o trânsito, como é que tá nesse momento. Segunda-feira, né, pessoal, voltando aí do fim de semana para o trabalho. Algumas escolas já estão voltando às aulas, né, à normalidade. Então o trânsito começa a ficar apertado em alguns momentos, em alguns pontos, tá? Então já vai se preparando aí para essa volta às aulas. Mas, de acordo aqui com o meu aplicativo, deixa eu ver aqui. Quem sai de Praia Grande tá tranquilo, apesar do alto fluxo de veículos, tá fluindo, não tem problemas com acidente, graças a Deus, não tem carro quebrado no meio da pista, então tá fluindo bem. Quem sai de Praia Grande e quem vai pra Praia Grande também. Na curva do S, tudo tranquilo, na Padre Manuel da Nóbrega também. Só quem vai pela Tupiniquins, sentido Ponte Pêncil, é que vai pegar trânsito. Tá congestionado mais por conta do tempo de semáforo da ponte, né? Mas o pessoal tá indo pelo Tupiniquins para fugir lá das obras da Capitão Luiz Pimenta. Aquela que vai sair lá nos bombeiros, né? Então o pessoal tá indo pela Tupiniquins, então complica um pouquinho mais, mas tá fluindo. Tem aquele congestionamentozinho, tempo de semáforo e tal, mas tá fluindo. Só toma cuidado, viu, gente? Não cola no carro da frente, cuidado com moto que vem pelo corredor, presta atenção aí, tá bom? Depois quem sai da Ponte Pêncil vai pegar um certo trânsito ali na área da Biquinha, mas também tá fluindo. Ah, para quem vai ou vem da área continental tá tranquilo. Quem vem pela Imigrantes, vai sentido São Paulo, vem para Santos, também tá tranquilo. Vai pegar um certo trânsito na entrada de Santos por conta do alto fluxo de veículos aqui nas quatro pistas. Nossa Senhora de Fátima, tranquilo. Jovino de Melo, tranquilo. Os Morros, tranquilo. Quem sai de São Vicente pela praia e vem para Santos, no Tapetão também está fluindo, apesar do alto fluxo de veículos. Nos canais, tudo fluindo bem, do canal 1 até o canal 7. Ponta da Praia, tranquilo. Cubatão, tranquilo. Cônigo, Domênico, Rangoni também, tudo tranquilo. Tem um alto fluxo de veículos nas ruas aí, mas não tem pontos de congestionamento, tá? Não tá parado.
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4: Ai, papai, o meu site aqui do Departamento Hidroviário, ele não tá aparecendo nada sobre as balsas. Deixa eu tentar abrir de novo. Ah, agora abriu. Ah, bebê, agora foi tudo bem. Tem hora que não abre, tem hora que abre, é meio assim o negócio, né? Mas tudo bem. Vamos lá, então. O dia está ensolarado e, de acordo com o Departamento Hidroviário, DH, são 8 balsas operando nesse momento e o tempo de espera é de 15 minutos de ambos os lados. Ainda bem que abriu o site, né? Bora lá, bora nós! 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
1: Tri FM tá na trita na melhor. Bom dia pra você ouvindo a nossa Tri FM. Agora faltam 3 minutos pras 9 horas da manhã. É hora do sorteio, né? Muita gente participando, todo mundo quer ganhar esse lindo moletom da Tri pra desfilar por aí com esse moletom maravilhoso, né? Além do moletom, quer ganhar também esse par de convites de cinema pra curtir aí um cinema por nossa conta, né não? Claro que quer. E quem faturou hoje esse lindo moletom da Tri, mais o par de convites de cinema do Cine System do Litoral Plaza Shopping na Praia Grande, foi a Renata. Renata da Silva Batista Oliveira.
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1: Ô, Renata, parabéns, Renata da Silva Batista Oliveira. Renata, você tem 2 dias úteis para passar aqui na Tri FM, aqui na João Pessoa 350, no centro de Santos, das 2 da tarde até as 3h30 com seu documento de identidade, para pegar seu lindo moletom e curtir uma tela por nossa conta, tá certo? Parabéns, Renata, obrigado a todos que participaram. Agora falta 1 minuto para as 9 horas da manhã, depois do intervalo eu volto com o Conta Mais, porque hoje nós vamos ao vivo até o meio-dia.
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0: Bom dia, bom dia pra você ouvindo a nossa Tri FM. Obrigado pelo seu carinho, pela sua companhia. Vamos juntos ao vivo até o meio-dia aqui com o nosso Conta Aí, Conta Mais. Ao meu lado, a incrível, a maravilhosa, a sensacional Flávia Alessandra.
1: Seu engraçadinho.
0: Silvia Laine, bom dia.
1: Bom dia, meu amigo Rock. Hoje é a conversa contigo, hoje,
0: Olha aí. Vários e-mails chegaram na empresa, lá no RH, principalmente.
1: É mesmo?
0: Pessoas dizendo, tamo enjoada do Pablo e do Val, dá pra trocar?
1: Dá
0: aí
1: pra,
0: botaram eu pra dar um
1: vai
0: relax.
1: Variando, pra dar uma variada.
0: Um relax,
1: né?
0: No povo.
1: Ah, então tá bom.
0: Bom dia, tudo bem, Elaine?
1: Bom dia, meu amigo. Tudo jóia. Graças a Deus, uma semana maravilhosa, né? Cheio de sol aí pra
0: que
1: gente.
0: Sol lindo,
1: opa,
0: né?
1: Opa, coisa boa.
0: E olha, vai esquentar, hein? De acordo com a previsão, até quinta-feira tem 32 graus de calor. Que coisa boa.
1: Vai ser o verão no inverno.
0: Vai ser de suar tanga.
1: Opa!
0: Bom dia! 9:05 nessa segunda-feira, 27 de julho de 2026. Semana de pagamento. Ai, que alegria.
1: Ah, que maravilha.
0: Ai, que felicidade! Bora começar?
1: Bora começar, meu amigo.
0: Está no ar o Conta Mais. O Conta Aí, porque tá na Tri?
1: Tá na melhor, sim.
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0: 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Esse aí é o Ferrugem, distante do seu mundo.
1: Obrigado.
0: Agora 9:17. De nada, Ferrugem, de nada. 9:17, agora um bom dia pra você ouvindo a nossa Tri FM. Obrigado pelo seu carinho, viu? Hoje é dia 27 de julho, Silvia e Elaine. Hoje é dia de quem?
2: Hoje é dia 27 de julho, fim do mês.
0: Ai, fim do
2: Roquinho,
0: mês. Última
2: já.
0: Semana do mês, né?
2: É verdade, tá acabando.
0: Semana.
2: Tá passando muito rápido, Rock. É. Eu falo isso pros meninos, pros outros menininhos, né?
0: É, os menines.
2: Então, tá passando muito rápido.
0: Sábado, né? Dia 1º já começa agosto, gente.
2: Olha isso.
0: Coisa boa,
2: só
0: né?
2: Só tem essa semaninha, hein? É. Se tiver que fazer alguma coisa no mês de julho, faça, só tem essa semana.
0: É, até sexta-feira, depois não dá mais.
2: Bora lá. Hoje, bora. Dia 27 de julho, é dia da prevenção de acidentes de trabalho.
0: Isso é muito importante. Parabéns aí aos técnicos de segurança do trabalho, pessoal que trabalha com prevenção de acidente nas empresas das CIPAs, né? Principalmente. Parabéns a todos pelo trabalho que vocês fazem.
2: Verdade.
0: Prevenir é muito melhor do que remediar, sempre.
2: É verdade, amigo. Falou tudo.
0: Que mais?
2: Hoje também é dia do despachante documentalista.
0: É o pessoal que faz despacho, né? De carro, do carro.
2: É verdade.
0: Né?
2: Tem bastante aqui pro Centro Santos,
0: despachantes,
2: né?
0: Despachantes também, aduaneiros, né? Que fazem documentação.
2: Dia do motociclista,
0: os motoca. Os motoca.
2: Muito bom.
0: Você sabe que os motoca, quando eles param, ficam ouvindo a gente, né?
2: É verdade,
0: né? Quando eles estão na rua aí e tal, não conseguem. Mas quando eles param, ouvem a gente.
2: E vamos lembrar algo importante aí, né? Para os motociclistas, a antena, né?
0: A antena, antena corta-pipa.
2: Motociclista, vamos usar a anteninha aí, porque o negócio tá
0: bravo,
2: né?
0: Tá bravo. Ontem eu passei lá na Praia Grande, numa das ruas na Praia Grande. Lá no meu vi, tinha uns 500 caras soltando pipa, tudo com cortante, Elaine.
2: Olha isso.
0: É um perigo enorme pra quem anda de moto, de bicicleta.
2: É,
0: e não é só na moto, não, na bicicleta também. É bom colocar
2: também,
0: uma antena corta-pipa,
2: também,
0: né?
2: Com certeza.
0: É bom,
2: coloque
0: viu?
2: A anteninha.
0: As mães, os pais, todo mundo aí, incentivem seus filhos, maridos, irmãos, a colocarem a antena corta-pipa na moto. É muito
2: verdade.
0: Importante.
2: E também hoje é o dia do pediatra.
0: Pediatra!
2: Rock. Eu quero mandar um abraço pro Dr. João Micheletti,
0: que
2: é
0: legal.
2: O pediatra da Lavínia.
0: Parabéns.
2: Ele é um amor de pessoa.
0: Parabéns a todos os pediatras e ao Dr. Marco Antônio, que é o meu pediatra também.
2: É
0: porque a minha mentalidade é de 12. Então eu vou lá.
2: E de vez em quando ele cuida, né? Ai, Rock, só você mesmo.
0: Hoje quem faz aniversário,
2: opa,
0: hein?
2: Opa! Paulo Vilela, ator, 45 anos, Rock.
0: Grande Paulinho Vilela.
2: E também a atriz Maria Joana, 40 anos.
0: Eu sempre vou na casa da Maria Joana.
2: Vai lá pra casa da Maria Joana.
0: Sempre falam pra você, gosta de uma bagunça na casa da Maria Joana? Adoro.
2: O Rock tava vendo a foto, né? Essa Maria Joana, tu iria pra casa dela,
0: facinho,
2: né?
0: Facinho.
2: Ah, facinho. Rock,
0: pra essa bagunça eu vou. 9:20. 9:20. Oi, Elaine.
2: Bora pra nossa resenha de hoje,
0: bora.
2: Rock.
0: Primeiro eu quero falar de presente, porque a galera tá doida. Aliás, eu me sinto um moletom andando pela rua. Porque
2: ai,
0: eles me vêm e já falam, cadê o moletom? E o moletom?
2: Arruma um.
0: O moletom.
2: Eu quero ganhar um, eu quero isso. É verdade.
0: Então, todos que participarem da nossa resenha, mandando o nome completo, concorrem ao quê, Elaine?
2: A um lindo moletom da Tri, quentinho, flaneladinho.
0: Gostoso. Ele tem capuz, tem cordinha no capuz pra ajustar.
2: Isso, tem bolsinho, se eu não me engano.
0: É bolso tipo canguru, né?
2: Isso.
0: Que põe a mão na frente assim.
2: Olha.
0: A manga tem punho, né? Fica legal pra caramba.
2: Lindo, lindo.
0: E lógico que vai com o logo da Tri na frente.
2: Oh,
0: maravilhoso.
2: Maravilha, pra você fazer aí a nossa, né?
0: É, a nossa propaganda, lógico, né? Tudo tem um preço nessa vida.
2: Com certeza.
0: Mas é lindo o moletom,
2: é
0: super
2: lindo,
0: quentinho.
2: É lindo,
0: pra
2: e tem duas cores, tem azul marinho e off-white.
0: Pra desfilar em Campos do Jordão com esse moletom, é top.
2: Ai, é lindo.
0: Top.
2: Lindo.
0: O povo baba quando vê.
2: Ui.
0: Além do moletom, vem o quê?
2: Um par de convite de cinema para o Cine System, Rock. Tá passando cada filme legal aí.
0: É, eu fui assistir a Odisseia.
2: Ah, eu quero ver.
0: Maravilhoso.
2: Tô
0: maravilhoso.
2: Louca pra ver esse filme.
0: Maravilhoso.
2: Falam que é três horas de filme.
0: Nossa. Você
2: então
0: sai com a
2: prepara.
0: Bunda quadrada. Mas é top o filme. É
2: vai
0: top.
2: O Max vai gastar muita pipoca.
0: Ah,
2: só isso. Mas muito bora lá. Pra ganhar tudo isso, né, Rock?
0: É, tem que responder pra pergunta pra gente aí, mas mande áudio.
2: É verdade, queremos ouvir a sua voz.
0: Qual é a pergunta de hoje, Elaine?
2: Olha, Rock, hoje na segunda-feira, né, é aquele dia meio que todo mundo fala, ai, segunda-feira.
0: É um dia chatinho, né?
2: É, isso, tô cansado, tô isso aqui.
0: Sim.
2: Mas, hoje, na segunda-feira, o que salva a segunda-feira pra você a sua segunda-feira? O que salva a sua segunda-feira?
0: Você que vem de um fim de semana incrível, maravilhoso, isso, e tal, chega segunda-feira e fala, ai meu Deus, caramba, segunda de novo, vai começar de novo a trabalhar, vou estudar, que saco, não sei o quê. É. Mas o que que salva?
2: Tem algo ali na segunda que você fala assim, tem que fazer isso, que daí eu fico bem...
0: Um exemplo, caiu um Pix na conta, por exemplo.
2: Ui!
0: Um exemplo. Né?
2: Salvou a
0: segunda. Você tá com aquela conta pra vencer na segunda-feira, você fala, onde eu vou arrumar dinheiro pra pagar essa conta? Aí do nada cai um Pix na sua conta.
2: Ô, oh, coisa boa. Ou um cafezinho.
0: Aquele café quentinho.
2: Ô, oh, delícia. Né? Salvou a mesa. Pode ser coisa simples, não é, né?
0: Ou mesmo, de repente, você liga o celular, põe o fone de ouvido, toca aquela música, a primeira música que você ouve, aquela que salva seu dia.
2: Escuta a música, salva sua segunda.
0: Aquela que você gosta, né?
2: Ou então dormir 5 minutinhos a mais, falar assim, ah, hoje eu vou entrar mais tarde, vou dormir mais 5 minutinhos. Aí que eu não pude fazer isso hoje.
0: É, ou a mulher do cara fala, hoje não preciso deixar dinheiro que eu tenho aqui.
2: Salvou. A mulher toma jeito, Rock. Mas bora lá participar, gente. Mande áudio
0: 3219-1055. Esse é o nosso WhatsApp pra você participar. Mande áudio.
1: Não mande escrevendo, não, que eu não sei ler, não. Mande áudio. Entendeu?
0: Mande áudio 3219-1055. Vamos pro intervalo?
2: Bora faturar.
0: Faturar, já voltamos. 9h23 agora.
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0: Eu não sou de ligar.
1: Não ligue, hein?
0: Pelo amor de Deus.
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0: Guri, FM Tanatrita na melhor. Esse aí é o Murilo Rufi, Saudade Estranha. Você mandando mensagem aqui pro nosso WhatsApp 3219-1055 com o nome completo. Você vai concorrer ao lindo moletom da Tri, mais um par de convites de cinema do Cine System, lá do Litoral Plaza Shopping, na Praia Grande. Tem cada filmaço passando lá em Ilan.
1: Opa, tem, verdade.
0: Tem cada filmaço.
1: Tem sim.
0: Tem a Odisseia, que é legal pra caramba. Tem o Toy Story 5.
1: Eu acho que vai estrear Homem-Aranha, né?
0: Homem-Aranha vai estrear agora. Tem um filme chamado Águas Mortais.
1: É.
0: É um avião que cai no mar cheio de tubarão. Legal pra caramba.
1: Ai, sério?
0: Da hora. Tem um lá que eu tenho medo, eu não vou ver não. Que é o Diabo, A Morte do Diabo. Tô fora dessas coisas aí.
1: Ah, não, terror não quero não.
0: Depois não
1: tenho medo. Depois não dorme, fica falando de noite aí sozinho, não,
0: já,
1: ó. Ai, Jesus amado.
0: Não, já tá louco, você tá louco. Não gosto de ver essas coisas aí, não. 9h38. Você dá risada.
1: Ai, Rock, só você mesmo.
0: Você dá risada. A gente que dorme sozinho no escuro.
1: Mora sozinho, depois não vai no banheiro de noite. Com medo de levantar.
0: O duro é quando você tá dormindo sozinho à noite, você sente mexendo no seu cabeça. Oi, amor, chegou? Aí você lembra que você mora sozinho.
1: Ai, que horror! Para eu, com hein? Isso. Para com esse
0: então,
1: papo.
0: Por isso que eu nem vou ver esses filmes, que é pra não ficar sonhando.
1: É.
0: Vamos lá então. Mesmo. Você que tá ouvindo a Tri FM, o que que salva a sua segunda-feira?
1: A sua segunda-feira. Bora lá ouvir nossos.
0: Bora lá então, ouvintes. Vai.
2: Bom dia. Manuel Cubatão.
1: O Manuel.
2: Segunda é saber. Acordei com saúde, meus filhos, minha esposa, todo mundo com saúde.
0: Uhum.
2: E ela já acordou logo cedo, me enchendo a paciência.
1: Eita!
0: Toma, então, toma.
2: Tá tudo certo. Isso salva minha segunda. Todo mundo com saúde.
1: Não, a mulherada já acorda falando do que tem que consertar, o que tem que arrumar.
0: Mulher não dá sossego, rapaz. Que coisa. Pelo amor de Deus.
1: Jesus amado.
3: Bom dia,
1: Cria
3: Filho.
1: Bom dia. Elizabeth
3: de Mongaguá.
1: Oi,
3: Elizabeth. O que salva minha segunda-feira?
1: O que é?
3: É estar sol.
1: Sol.
3: Pra eu poder ir trabalhar de sandália, de short e de regata.
1: Olha, shortinho e regata.
0: O que é isso, minha filha?
3: Que eu detesto ter que trabalhar no frio.
0: É.
3: Coberta, né? Roupa de manga comprida,
0: é ruim,
3: calça,
0: é ruim,
3: tênis,
0: é ruim.
3: Detesto.
0: Também não
3: e
0: gosto.
3: E hoje tá lindo dia.
0: Hoje tá do jeito que ela gosta.
1: Isso mesmo.
3: Tá na melhor.
1: Eu também
0: não gosto.
1: Eu também amo. Tá certo, Elizabeth, você é das minhas.
0: Também
1: eu
0: não gosto
1: sol pra ficar assim, ó, pouca roupa,
0: eu
1: né?
0: Eu sou neto de índio, se eu pudesse andar pelado.
1: Ah!
0: Usar roupa não é pra mim, não.
1: Ai, Jesus amado.
4: Bom dia.
1: Bom dia.
4: Cabral,
1: olha, Carlinha.
0: Tá rouca?
4: Estou rouca, gente. Tá. Então o áudio não está 100%.
1: Olha
4: mas
1: isso.
4: Mas o que salva toda segunda-feira é que eu sei que eu vou estar ligadinha na Tri.
0: Boa.
4: E eu sei que não estarei sozinha.
0: Sim.
4: Então toda segunda-feira, 5 horas da manhã.
0: Oba.
1: Olha.
4: Já conecto fone de ouvido.
0: Peço
1: que linda. Tri. A música faz a alegria dela.
4: Vai ficar perfeita.
1: Oh,
4: valeu, um beijo.
1: Valeu, Carlinha.
0: Deve ter gritado muito ontem no gol do Neymar, porque tá sem voz hoje, assim, ó, tá meio zoada, né? Um beijo,
1: tadinha,
0: Carla.
1: Beijo.
0: A Carla trabalha numa escola lá em Praia Grande, né? Ela já falou pra gente aqui.
1: Ah, sim.
0: Ela trabalha na escola, lá com fone de ouvido, ouvindo lá a nossa Tri FM.
1: Olha, coisa
0: legal.
1: Boa.
0: Beijo, Carlinha, melhoras pra você aí, viu? Mais um áudio?
1: Mais um.
5: Dia, Tri, o que salvaria?
1: O que salvaria?
5: A minha semana, é um pix na minha conta.
1: Ah,
5: delícia. Que vem que você não tá esperando.
0: É
1: verdade.
5: Ou que depositaram por engano.
1: Quando acontece isso?
5: Esqueceu lá. Aquele bom dinheiro.
1: É isso aí.
5: Ah, eu pagaria as contas e faria uma viagem. Sumia, só aparecia semana que vem.
1: Olha, que delícia.
5: Na minha conta, aquele dinheiro inesperado, assim, que cai, que você não tá esperando.
0: Bom,
5: oh,
0: né?
5: Delícia. Esse salvaria. Mas também ficaria contente com uma viagem inesperada.
1: Ah, é verdade.
0: Já pensou?
1: Opa.
5: Um beijo a todos.
1: Beijo, sua linda, Aninha.
5: São Vicente.
0: Legal. O que é que faria a sua segunda-feira ser mais feliz, mais gostosa, mais legal?
1: É, o que salva aí a sua segunda-feira?
0: Manda mensagem pelo WhatsApp 3219-1055, nome completo, pra concorrer aos prêmios.
6: Mande Aldo, não mande, né? Não manda escrevendo, não, que eu não sei ler, não. Mande Aldo, entendeu? Mande Aldo.
0: Mande Vamos pro intervalo. Já voltamos, né, Elaine?
1: Isso, bora.
0: Tá na Tri?
1: Tá na melhor.
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0: FM tá na 30 na melhor. Esse aí é o sucesso da Glória Groove. Oxa. Falta um minuto pras 10 agora. Bom dia pra você ligado ouvindo a nossa Tri FM.
1: Um chá.
0: Se eu te convidar pra tomar um chá. Sei que você vai gostar.
1: Ai,
0: Elaine, vamos de fofoquinha? Vamos.
1: Bora fazer fofoca?
0: Eu não gosto de fofoca, mas eu sou obrigado devido ao programa.
1: Até parece, olha, nós entramos no Conta Mais e o Rock ainda fica aqui uma hora depois do horário que ele sai.
0: Normal.
1: Ele fica aqui só pra ficar ouvindo.
0: Mas eu ouço, a gente comentar. Ouvir eu ouço, agora falar eu não falo.
1: Que feio. Daí a gente sai do ar e ele fala: ai, mas o fulano, isso é aquilo. E comenta da fofoca.
0: Nada disso, eu não gosto de fofoca.
1: Gente.
0: Eu não gosto de fofoca. Eu odeio fofoca. Porque fofoca é uma coisa que
1: cuida
0: fofoca
1: da sua vida, Rock, do seu horário.
0: Você sabia? Sabe quem me ligou ontem?
1: Quem te ligou ontem? Ninguém.
0: Paulinha.
1: Ah! É mesmo? O que ela queria?
0: Terminou o namoro.
1: É mesmo? Qual Paulinha que tu tá falando?
0: Paula Fernandes.
1: Ah, Paula Fernandes.
0: É, ela me liga. Toda vez que ela termina namoro, ela me liga.
1: Então ela vai te ligar mil vezes.
0: É que ela quer voltar, eu não quero. Ela quer voltar, eu não quero.
1: Eita, lasca. Depois a gente fala da Paulinha, né?
0: Mas aí, o que mais que você tem? Além da Paulinha,
1: olha,
0: tá solteira agora. Paulinha me liga, ela me liga 2 horas da manhã.
1: É, não tem horário,
0: pra
1: né?
0: Pra ficar chorando no telefone, que chata. Qual é a fofoca de hoje?
1: Olha, anunciando que o Fred Bruno, com o Fred do esporte.
0: Ah, o Fred Bruno que apresentou o Tribuna.
1: Isso.
0: O Esporte Espetacular, é isso?
1: Isso.
0: Como é que
1: mesmo.
0: Tribuna Espetacular, Futebol Espetacular, Globo Esporte. É o Globo Esporte.
1: O Fred será papai novamente.
0: Ah, é
1: olha
0: mesmo?
1: Isso. E
0: olha.
1: Ele anunciou ontem com um super chá revelação, né? E pegou os seguidores de surpresa no domingo ontem, né?
0: Botaram ele no programa de esporte, ele foi lá e fez um gol.
1: Sim, olha aí. Verdade. Ele revelou que a mãe do bebê, que é a Indy, ela é uma pessoa muito reservada, tá certa ela.
0: Sim, tá certa ela.
1: Entendeu? É uma pessoa mais reservada e por não ter vida pública, assim, ser famosa, ela deve se manter assim. Ela quer se manter assim.
0: Sim, tá certo.
1: Não se mostrando.
0: Tá certo.
1: Não. Ele que vai lá e tá comentando isso porque ele disse que ela jamais iria colocar, né? Nas redes sociais que ela
0: tá
1: vai ser mamãe, que ela tá grávida, isso e aquilo.
0: Sim.
1: E ela tá certa em ser reservada desse jeito, o Rock.
0: Ela é do tipo low profile, né?
1: Isso,
0: ela não gosta de se expor.
1: Isso mesmo.
0: Ela não gosta de postar muito, ela fica bem quietinha no canto dela.
1: Então, e é um menino, ele tá ansioso pra ver esse primogênito, né?
0: Sim.
1: Que ele já tem a Cris do antigo relacionamento, né?
0: Ele já tem uma menina, agora vai ter um menino.
1: Com a Bianca Andrade, né?
0: Sim.
1: E se
0: a
1: tornando irmão mais velha, agora vem se tornando a irmã mais velha, né?
0: Sim.
1: E Fred refletiu de ser pai e o seu grande propósito dessa vida é quis compartilhar com o Chá Revelação, né?
0: Que legal, muito bem.
1: E é
0: bem.
1: Isso aí.
0: Muito
1: e
0: bem.
1: E ele vai ser papai.
0: Que legal.
1: De menino. Só não tem o nome ainda, Rock. Estão vendo, tal, depois vão revelar, né?
0: Deve ser Dom, Enzo, Noah, Theo, Toque.
1: Não, você viu como é que é o nome do
0: Joe.
1: Filho do Hendrick? O Hendrick vai ser papai,
0: vi,
1: né?
0: Vi, ele pôs um K na frente.
1: Só isso. Kendrick.
0: Virou Kendrick. Ficou diferente.
1: Imagina tu ter um filho, colocar um...
0: Kendrick,
1: Não, um Rox. Coloca um
0: Rocker.
1: R.
0: Rocker.
1: Coloca um R no final, um S, Rox.
0: Graças a Deus. Graças a Deus, nenhuma mãe dos meus filhos, dos meus 14 filhos...
1: Ai, loucura.
0: Quis colocar uma homenagem ao pai, porque ia ter mais um, né?
1: É, opa!
0: Não dá, não dá.
1: Não dá,
0: dá.
1: Ainda não
0: bem.
1: Cabe.
0: Ainda bem. Parabéns ao Fred e à Indy.
1: Isso mesmo.
0: Né, que eles sejam muito felizes, que essa criança venha com muita luz aí, com muita...
1: É verdade, com o menino
0: muita saúde,
1: venha,
0: né?
1: Isso.
0: Que o menino venha com muita saúde e muita luz pra essa vida que não tá fácil. Vai chegar num mundo difícil, hein?
1: É verdade,
0: vai ter que ralar muito esse molequinho aí, mas tá tudo certo, tudo lindo. Agora 10 horas, 3 minutos, vamos pro intervalo?
1: Bora faturar, Rock.
0: Mas você sabe que ela tá certa, eu sou tipo ela. É por isso que eu não quero voltar.
1: Fé reservado?
0: Por isso que eu não quero voltar com a Paula Fernandes, que a Paula gosta de ficar postando muito.
1: E tu não gosta de aparecer.
0: E eu sou reservado, eu não
1: gosto.
0: Aí, a gente lidar com gente famosa é complicado, Elaine.
1: Ai, tá bom, famoso.
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2: Roque Vieira.
3: A conversa é com ele agora.
4: Ao vivo e em cores para o Brasil e o mundo. Bom dia, são 10 horas e 9 minutos. Ao meu lado está a magnânima.
3: Ui.
4: A mais linda do Grupo Tribuna, para Silvia
3: que...
4: Ilan.
3: Ah, pensei que você ia falar outro nome, agora não. Você falou certo.
4: Não, eu vou falar outro nome? Vou arrumar encrenca.
3: Só falar da Paulinha agora?
4: Não, mas a Paulinha não é do Grupo Tribuna. Toca a música dela aqui, mas ela não é do Grupo Tribuna.
3: Tá de palhaçada, tu, Rock.
4: Ela até gostaria de ser minha dependente.
3: Tá de palhaçada,
4: tá querendo, Rock. Tá querendo casar agora, Elaine? Oi? Tava namorando com o cara lá. Ela é a Paula Fernandes, gente, é assim. Ela começa a namorar, ela me esquece.
3: É.
4: Aí ela separa, ela vem atrás chorar as mágoas.
3: As pitangas.
4: Eu sou,
3: né?
4: O quê agora? Caixinha de lenço?
3: É, isso aí.
4: Sai fora.
3: É o que tem pra tu hoje.
4: Ah, não. 10h10, bom dia. Vamos juntos ao vivo até o meio-dia aqui na programação mais gostosa de todo o litoral. Daqui a pouquinho tem mais resenha. A pergunta de hoje qual é mesmo?
3: O que salva a sua segunda-feira? Hoje a segunda-feira é meia...
4: Muita gente não gosta da segunda-feira.
3: Não gosta, né? Isso aquilo. Mas o que salva a sua segunda-feira?
4: Manda mensagem pra gente, 3219-1055, mas manda áudio pra ficar mais legal.
3: Queremos ouvir a sua voz.
4: Isso, e manda seu nomezinho completo pra concorrer ao lindo moletom da Tri, mais um par de convites de cinema do Cine System, lá do Litoral Plaza Shopping, na Praia Grande. Certo, Elaine?
3: Certo, amigo, bora!
4: Vamos tocar aquele cara que mais gosta de ouvir a Tri FM no mundo?
3: Bora, mais TH, né? A rádio mais TH do Brasil.
4: Esse é o nosso maior fã.
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0: FM, então na 30 na melhor. 45 anos no ar, uma história de sintonia com você. Esse aí é o sucesso de Juan e Leandro com Danilo e Davi e a fofoca do ano. Agora 10 horas e 26 minutos, hoje é segunda-feira, 27 de julho de 2026, a última semana do mês de julho.
1: Opa, Rock, é verdade.
0: E a segunda-feira, geralmente o pessoal tem como um dia chato, um dia, né, que não é legal. Isso, porque tá começando.
1: Verdade.
0: É, a segunda-feira normalmente é considerada o dia da preguiça.
1: Verdade,
0: né?
1: Internacional da Preguiça.
0: Exatamente, mas o que faria a sua segunda-feira ficar melhor, ser mais legal? Essa é a nossa pergunta de hoje, né?
1: Com certeza, meu amigo.
0: O que faria a sua segunda-feira ficar melhor hoje? Seria um cafezinho? Um Pix na sua conta?
1: Opa!
0: Seria a sua mulher?
1: Um pouquinho, uma folguinha?
0: A sua esposa sem reclamar de nada, dando um beijinho em você? Boa semana, meu amor, eu te amo.
1: É verdade. O que faria a diferença aí na sua segunda?
0: Exatamente.
1: Né?
0: Tem áudio chegando, Helene? Tem?
1: Tem bastante áudio.
0: Então vamos ouvir aqui os áudios da galera que tá participando com a gente.
1: Bora lá.
0: 3219-1055.
2: Helene, bom dia, Rock.
1: Bom dia, a Meire.
2: Da Praia Grande.
0: Oi, Meire.
1: Oi, Meirinha.
2: A minha segunda-feira é a minha academia.
1: Academia? Olha, parabéns.
2: Divina, maravilhosa.
0: Isso aí.
1: Isso aí.
2: Do bairro Esmeralda, da Praia Grande. Beijo, uma linda semana pra todos nós. Tô na Tri. Então, na melhor.
1: Linda,
0: Meire. É, o pessoal já vai pra academia pra começar
1: tá
0: bem
1: certa,
0: a semana.
1: Tá certa, verdade.
0: Já ativa a endorfina e vamos que vamos. Quem mais?
3: Bom dia, Trita, na Trita, na
1: bom
3: melhor.
1: Bom dia.
3: Ô, é Moisés.
0: Ô, Moisés.
3: Tá tudo forte.
0: Boa.
3: Bom dia, Nani. Bom dia. Bom dia, Pablo.
1: Bom dia, Pablo. Ele
3: tá na
1: fica
3: tri,
1: pensando.
3: Tá na sobre a enquete aí, o que salva na minha segunda-feira, o que me salva é minha folga.
1: A folga? Ai, que delícia. Só que...
3: Tem um porém, eu tô 90 dias sem folga já.
1: Eita!
3: 90 dias.
1: Então é hoje?
3: Aqui na empresa.
0: É.
1: Então a folga...
3: Provavelmente só o mês que vem agora.
1: Olha isso, ainda não vai ter folga hoje.
3: É o dia da minha folga. Tá na Tri, tá na melhor. Valeu, Tri. Temporada de férias.
1: Eita!
0: Valeu, Moisés. Tá só na hora extra.
1: Ele é padeiro,
0: Moisés. Ele é padeiro, Moisés. Tá no ponto forte. Tá só na hora extra. Vai ficar com salário ainda... gordinho, né?
1: Verdade.
4: Bom dia, Rock. Bom dia, Elaine.
1: Bom dia.
4: Olha, o que salva minha segunda-feira é saber que eu tenho boleto pra pagar toda segunda.
1: Então, verdade.
4: Não tem jeito, não tem preguiça.
0: Bem-vinda.
4: Que me deixe ficar em casa. segunda-feira é brava.
0: É brava.
4: Mas... temos que levantar e...
0: pra cima.
4: A luta.
0: Bora.
1: É verdade.
4: Beijão pra vocês, uma ótima semana.
1: Como beijo. A gente sempre
0: valeu,
1: fala,
0: Lucy.
1: Beijo, sua linda. Os boletos não esperam, né?
0: Não.
1: Não tem
0: nós
1: jeito.
0: Nós temos que ser igual aos boletos. Vamos vencer sempre.
1: Verdade.
0: Lucílio,
5: bom
0: beijo.
5: Bom dia, FFM. Aqui é o Alexandre Duarte.
1: Oi, Ale.
5: Praia Grande.
0: Fala, Alexandre.
5: Sobre a enquete de hoje, o que faz minha segunda mais feliz...
1: O que que é?
5: É que toda segunda tem aquele futebolzinho, né?
1: Olha!
5: Que tem aquela resenha.
0: Certo.
5: E toda vez que a gente joga contra o time do Cláudio, o Cláudio não consegue ganhar. Aí a resenha é daquele jeito. Tá na Tri, você vai estar
1: o filme,
5: sempre na melhor.
1: O time do Cláudio tá ruim aí, hein?
0: E o Cláudio virou meme na história.
1: É verdade, mas olha o futebolzinho na segunda-feira. Que futebol é esse?
0: Na segunda-feira?
1: É, em plena segunda.
0: É, esse futebol tem...
1: O do Max é na sexta.
0: Ah, é? É aquele futebol que tem luz vermelha na frente?
1: Não, não é nada disso.

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0: 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Agora faltam 18 minutos para as 11 horas da manhã. Você ouviu aí o Sorriso Maroto com a participação do Ferrugem e do grupo Benzadeus Perdas e Danos.
1: Antes da gente falar da promoção, deixa eu só reformular aqui, que a gente falou da fofoca lá do Cris. Cris é do Fred.
0: Fred Bruno.
1: Cris, o filho da Bianca Andrade, é menino, né? Que o nome dele é Cris.
0: É o Cris.
1: Então seria o segundo filho,
0: ah,
1: né?
0: Segundo menino, então.
1: Segundo menino que o Fred vai ter, tá
0: bom? Ele já tem um menino, agora tem outro, vai ter outro menino.
1: Outro menino, só faz homem.
0: É uma dupla
1: parece
0: de dois.
1: Parece Rock Vieira, só faz homem.
0: Não, eu tenho...
1: Ah, é? Tu tem menina?
0: Tenho.
1: Ah, minha filhadinha.
0: Eu tenho 7 meninos e 6 meninas.
1: Time de futebol, Jesus. E falando em...
0: Por falar em filhos, a promoção Dia dos Pais tá muito legal.
1: Tá bombando!
0: É pra presentear o seu paizão. Você tem um paizão aí que te adora, né?
1: É verdade.
0: Você tem um paizão que faz tudo por você. Você tem um paizão que te dá sempre aquele apoio. Então é o seguinte, ó.
1: Uhum.
0: A Tri FM vai sortear pro seu paizão uma churrasqueira que é top demais.
1: Opa, você viu a foto?
0: Linda, linda, linda.
1: Linda.
0: 2 barris de chopps. Ah, que delícia. Só de falar dá água na boca. Já deu
1: desce
0: sede.
1: Assim.
0: E ainda, um vale churrasco para até 15 pessoas. Esse vale churrasco seriam as carnes para até 15 pessoas.
1: Isso mesmo.
0: Não é isso?
1: Você vai lá, vai ter o... um vale aí,
0: você,
1: né?
0: Vai, um vale.
1: Vai escolher lá o seu frango, sua carne, sua
0: carne
1: linguiça.
0: Que você gosta. É, o coraçãozinho, o franguinho, o pão de alho, essa coisa. O que você gosta, o que seu paizão gosta no churrasco.
1: Isso, né? Verdade.
0: O que vocês gostam. E é para até 15 pessoas. Então vai gente pra caramba, né?
1: Opa, já
0: até
1: é
0: nós
1: família,
0: pode chamar, né?
1: Né?
0: Até se nós pode chamar, né?
1: É, então.
0: Eu gosto de churrasco.
1: Será? Mas será que dá? Se fosse a minha família, não dá, não.
0: Ah, no, na sua família não dá, não.
1: Aí, para de graça.
0: Mas pode ser só eu que meus filhos não vão, então só eu dá. Eu dá. Mas olha, é uma churrasqueira, 2 barris de chopps e um vale churrasco para até 15 pessoas. Carne para até 15 pessoas. É o kit completo, né? Para reunir a família, os vizinhos, os amigos, de repente.
1: É, às vezes a família é pequena, né?
0: É, fazer um Dia dos Pais inesquecível, do jeito que seu pai merece.
1: E dá tempo. E como é que faz para participar?
0: Para concorrer é o seguinte, gente, ó. Você vai pegar uma foto que você tá com o seu pai.
1: É.
0: Não é só do seu pai,
1: sozinho,
0: ou do seu pai no trabalho, seu pai beijando sua mãe, seu pai com o cachorro, não. É você com o seu pai na foto.
1: Isso, e se for o filho, tipo assim, a esposa quer mandar, né? Do filho com o marido, né?
0: Pode,
1: manda o
0: sim.
1: Filho, o papai lá e o nome da,
0: exatamente,
1: completinho, da criança.
0: De repente o filho é pequeno, a mãe pode tirar uma foto do filho com o pai e manda, não tem problema.
1: Isso,
0: né?
1: Coloca...
0: Mas a foto tem que ser o pai com o filho, ou
1: isso
0: a filha.
1: Isso mesmo.
0: Tá? Manda essa foto pra cá pelo nosso WhatsApp, 3219-1055. Agora atenção, eu falo isso sempre aqui, Lene,
1: porque
0: pessoal... tem muita gente ficando fora do sorteio. Tem que seguir regra, gente. Regra é regra. Se não segue, não
1: verdade.
0: Participa, né? Tem que mandar o nome completo seu.
1: Nome completo.
0: Do filho, no caso. Se a mãe vai tirar foto, põe o nome completo do filho.
1: Sim.
0: O telefone.

0: esquecer nada. Então coloca isso. Nome completo, telefone, bairro e o nome do pai. E na foto tem que estar o filho com o pai ou a filha com o pai.
1: Isso mesmo.
0: Ah, mas nós somos em três. Então, vou dar uma dica. Faz um por um.
1: É.
0: Dá uma mesmo. Dica.
1: É.
0: Não coloca... Ô, mãe, pensa, mãe. Não coloca os três numa foto só, sua doida. Coloca um pra cada foto.
1: Um pra cada foto.
0: Aí os três concorrem.
1: É verdade.
0: Aumentam as chances da família.
1: Sim.
0: Não é? Então, é assim, ó. Nome, vou falar de novo pra vocês fazerem direitinho, poder todo mundo concorrer direitinho. É o que eu quero todo mundo participando. Nome completo, telefone, bairro e o nome do pai. E isso. Na foto tem que estar o pai com o filho.
1: Isso mesmo. Ou mas... se é você, né, com seu pai já de idade, isso. Também pode ser.
0: Exatamente. É pra festa ser pra você, pra sua família e pro paizão, principalmente.
1: Ô, oh, coisa não é boa. Não? E que dia que é esse sorteio aí?
0: O sorteio vai ser dia 6 de agosto, ao vivo aqui na Tri, porque o dia dos pais é dia 9, é domingo.
1: Sim.
0: Então, o sorteio vai ser dia 6, pra que haja tempo de vocês virem buscar os prêmios.
1: É no dia 7,
0: vai,
1: né?
0: Né? Vai pegar os prêmios, o vale, e vai pegar as carnes, aquela coisa toda, pra fazer a festa no domingo, dia 9.
1: Olha aí, ó, dá tempo.
0: Bom demais, né?
1: Ô, coisa boa! A gente já garante o dia dos pais aí, o dia do seu paizão.
0: Vai ser legal
1: seu...
0: pra caramba. De repente, tá Durango aí, sem grana pra um presente.
1: Sim.
0: E tal. É a sua chance, né?
1: Opa, não pode perder. Hein? Mãe, bora participar aí.
0: Mãe que também é pai, pode? Não, mãe. Você é no dia das mães. Agora é só o pai.
1: É.
0: Ah, mas eu crio meu filho. Você vai no dia das mães.
1: Então, não vale pela consideração, não.
0: Não, não. Agora é pai.
1: É pai.
0: P-A-I, P-A-I, pai, tá bom? Boa sorte pra vocês participarem aí.
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0: FM tá na trita, na melhor. Esse aí é o Belo e o sucesso Transas. Muito bem, agora 11 horas e 1 minuto. Silvia Elaine,
1: tem mais
0: fofoca pra fazer, não?
1: Temos sim, Rock.
0: O que você tem pra falar pra gente agora de
1: fofoquinha? Olha, a Maraísa perdeu as estribeiras.
0: Como assim a Maraísa? Bom, bem que ela é meio chatinha, assim, ela tudo incomoda ela.
1: Mas ela teve razão.
0: Dessa vez ela teve razão?
1: Teve sim.
0: O que aconteceu com a Maraísa
1: essa vez? Ela perdeu a paciência e parou o show após laser ser apontado para o rosto de Maiara.
0: Ah, isso é muito chato.
1: É muito chato mesmo.
0: Não só chato, como perigoso, viu?
1: É verdade.
0: Ainda existe aquelas canetinhas que o pessoal vende nos camelôs. Que é aquele laser verdinho, vermelhinho, né?
1: Isso é forte aquilo, né? Vai longe.
0: Aquilo pode queimar a retina do olho, né? Pode queimar a retina. É, tem gente que tá em prédio, às vezes aponta pra carro na rua, pode causar um acidente.
1: Sim.
0: Né? E agora a Maraísa parou o show por causa desse laser, é isso?
1: Isso mesmo, ela interrompeu o show, né? É. Para chamar a atenção de uma pessoa da plateia que apontava o laser em direção ao rosto da irmã dela.
0: Que dá pra ver,
1: ela ficou vendo e ficou olhando o cabra lá embaixo. É. Oi, fazendo negócio.
0: E aí, o malandro, vai ficar nessa?
1: Daqui a pouco deu 5 minutos nela. A cantora percebeu o feixe de luz sendo direcionado ao palco e decidiu interromper imediatamente. Sim. Ela falou assim, ó, pode parar.
0: Para aí, ó.
1: Disse a Maraísa,
0: mal,
1: né?
0: Mal acabado.
1: que é? Aí ela falou, né? Põe agora. Você não é homem?
0: Olha, ela é brava.
1: Ela mandou ele colocar o laser na cara dela agora. Coloca agora, você não é homem. Deixa para fazer depois que acabar a festa. Tá todo mundo se divertindo aqui, né?
0: É, querendo atrapalhar a cantora durante o show, né?
1: Isso, isso.
0: O que um ser lastimável desse tem na cabeça de ficar com um laser apontando para a cantora que tá no palco?
1: Então, isso que eu não tem lógica, né?
0: Não faz sentido. É um idiota, né? Pra não falar bobagem, né?
1: É, vai ali pra atrapalhar, né? O show.
0: Todo mundo se divertindo, curtindo. Isso. Sempre tem um espírito de porco que vai lá e quer atrapalhar, né?
1: Não é, e o pessoal aplaudiu ela, os gritos de apoio dos fãs presentes, né? Muito bacana isso.
0: É verdade.
1: E sem falar que isso daí não é a primeira vez que acontece com elas, né? Diz que um outro show que ela fez...
0: Aconteceu a mesma coisa?
1: Aconteceu a mesma coisa. O cara ficou lá com o laser apontando pra elas de novo e ela fez a mesma coisa.
0: Aí o segurança vai lá e põe um indivíduo
1: pra fora.
0: Pra fora. Aí ele vai na rede social chorar, dizer que foi agredido, que quer processar, que mimimi, nhenhenhé.
1: Não é certo,
0: que
1: gente.
0: Que todo ser... Esse é um ser abjeto, na verdade. Eu tô com vontade de falar um palavrão, mas não posso.
1: Fica
0: não
1: quieto.
0: Posso.
1: Para, Rock.
0: Isso dá um ódio na gente.
1: Dá um ódio.
0: Porque não é só. Isso não é só com a Maraísa. Já aconteceu comigo. Já aconteceu com outros amigos aí que apresentam shows em palco.
1: É.
0: Sempre tem um indivíduo lá no meio da plateia que quer fazer uma graça.
1: Sim.
0: Ou põe laser na cara do cantor ou do apresentador. Ou quer jogar latinha no palco.
1: É, jogar coisas que não é.
0: Calcinha ninguém joga. Mas latinha joga.
1: Quando era o Vando, jogava.
0: O Vando jogava, o Vando jogava. Mas assim, não dá pra entender. Aí o segurança vai lá e bota pra ferver em cima
1: Briga,
0: do cara.
1: É.
0: Aí ele vai na internet chorar, que ele é um coitadinho, que é mimimi.
1: Porque, que me agrediu.
0: Porque é racismo, porque é não sei o quê, homofobia, blá blá blá. Começa com as historinhas.
1: É verdade.
0: O cara tá totalmente errado e quer fazer graça depois,
1: com
0: né?
1: Com certeza. Então, parabéns pra Maraísa, né, que fez isso aí, né?
0: Sim, e isso aí,
1: isso, mesmo.
0: Isso é o que foi publicado, né? Porque a Maraísa tem um pouquinho de boca suja, às vezes ela fala umas coisas loucas.
1: Ela é que nem a... É,
0: ela fala.
1: A Simone, né?
0: É, a Simone Mendes, né?
1: E ela a Simone fala, também
0: a Simone
1: deslocada.
0: Mendes tá mais tranquila hoje, porque agora ela é evangélica, então ela não pode falar palavrão.
1: Mas ela briga.
0: Eu cansei de ouvir a Simária, a irmã da Simone, mandando os caras tomar no copo d'água.
1: Aí, lasqueira.
0: Daquele jeito. Mas olha, é incrível, né? E se você que tá ouvindo a gente, de repente você vai num show e vê esse tipo de atitude, chama um segurança, chama alguém do staff ali
1: e
0: fala, o cara ali tá atrapalhando o show, dá um jeito nele.
1: É verdade.
0: Né? Põe pra fora pra não atrapalhar ninguém. Essa é a verdade.
1: Né?
0: Muito bem, vamos pro intervalo?
1: Bora,
0: vou tomar uma água, porque isso me dá um nervo.
1: Menino.
0: Já volto.
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2: Ao vivo e em cores para o Brasil e o mundo. Bom dia para você ouvindo a nossa Tri FM. Vamos juntos ao vivo até o meio-dia, nesta segunda-feira, 27 de julho de 2026, a última semana do mês de julho. Que você tenha uma ótima segunda-feira, que o seu dia seja incrível, ensolarado, lindo e que a sua semana venha com muito sucesso, muitas coisas boas. Silvia Elaine e eu vamos ao vivo aqui no Conta Mais, Conta Aí, sempre com aquela programação gostosa e claro, tem prêmio pra você, né? Participa com a gente, já já vamos falar de novo sobre a nossa resenha de hoje.
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2: Bom dia, 11:11.
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0: FM tá na trita na melhor, Gabrielzinho e Gamadinho e o Vagabundo de Sorte. 11h23 agora, um bom dia. E a pergunta de hoje, se é a nossa resenha, né, é sobre a segunda-feira. O que faria a sua segunda-feira ser melhor? Porque todo mundo sabe que segunda-feira é o Dia Internacional da Preguiça, né? A gente vem de um fim de semana aí, aquela coisa toda.
1: Cansado,
0: quando vem segunda-feira,
1: né?
0: Então, fim de semana que deveria ser para folgar, a gente chega cansado, né?
1: É verdade, amigo. Nossa.
0: Aí chega na segunda-feira, o dia
1: aquele
0: da preguiça.
1: Soninho.
0: Então, o que salva a sua segunda-feira? Na segunda-feira que você tem que fazer suas coisas e vai trabalhar, vai estudar, vai cuidar da casa, vai para o seu comércio. O que salva a sua segunda-feira? 3219-1055, você manda um áudio aqui pra gente, participa, manda com o nome completo pra poder concorrer a um lindo moletom da Tri e ainda um par de convites de cinema do Cine System lá do Litoral Plaza Shopping na Praia Grande pra você ver o filme que você quiser, viu? Você vai lá no cinema, lá você escolhe qual filme você gosta mais. Se tiver o horário e o dia lá, é só você escolher e assistir. Vamos de áudio, Elaine?
1: Bora!
0: Bora lá então, vamos ouvir os nossos ouvintes.
2: Bom dia, Tri FM, aqui é Alexandre de Peruíbe.
1: Oi, Alexandre.
2: Sobre a enquete de hoje.
0: Bom dia.
2: Que faria a minha segunda-feira ficar melhor? Nossa, seria um dia de folga hoje.
1: Olha.
2: Pra eu poder fazer tudo.
1: Tudo.
2: Poder caminhar na praia, ir pra academia, treinar.
1: Ah, é verdade, um dia pra
2: Mas
1: você,
2: essa
1: né?
2: Essa folga seria junto com a minha namorada, né? Que ela folgasse também.
1: Ah,
2: isso. Beijo pra
1: sozinho
2: você,
1: não pode.
0: Não pode.
2: Te amo, meu amor.
1: Olha lá, até mandou.
0: Vai sozinho pra ver se o bicho.
1: Vai, Alexandre, sozinho.
0: Vai sozinho.
1: Com a namorada, né? É. Terminou bem.
3: Bom dia, Elaine, Pablo.
1: Que
3: me salva na segunda-feira.
1: É
3: que me salva na segunda-feira aquelas duas garrafinhas de água, uma de cada lado.
1: E ressaca da brava.
3: Fervendo. A água quando bate, chega a sair fumaça pelo nariz.
0: Você
3: entende?
0: Ferve o radiador.
3: Daquele jeito, bagunça demais. Final de semana.
1: É isso
3: na
1: aí.
3: Segunda,
1: tá daquele jeito.
3: Garrafinha de água do lado.
0: Aff,
3: ou debaixo
0: Maria.
3: Do braço. Valeu. Quero esses prêmios, hein? Tá na trilha.
1: Valeu,
3: tá na melhor,
1: queridão.
0: A ressaca deixa a língua igual fundo de gaiola.
1: Ai, Rock.
0: Tem que tomar água até tirar aquele fundo de gaiola da língua.
1: Eita.
0: Que não é fácil, não.
4: Bom dia.
1: Yeah. Bom dia,
4: oi,
1: linda.
4: O que me faria feliz hoje era que chovesse.
1: Chovesse?
4: Uma chuva.
1: É. Eita!
4: Que o tempo ficasse frio.
0: Como assim?
1: Ui!
4: Poder ajudar aqui, né? A motor esses aplicativos.
0: Ah, é aplicativo.
4: Porque, olha,
1: dinâmico.
4: Tá difícil nesse calor.
0: Né?
4: Trabalhar no calor é complicado.
1: Eita!
4: A gente fecha o carro, liga o ar-condicionado, mas aí vem aquela pessoa, né, que... Não sabe o que é um banho, não sabe o que é um
0: desodorante. Ah, tem.
1: Aí, coitadinha da.
4: É.
1: Eita.
4: Tá na vida, na melhor.
0: Ariana Grande, um beijo pra você,
1: beijo,
0: Ariana.
1: Meu
0: bom
1: amor.
0: Trabalho aí, viu? Sei como é.
1: Tadinha.
0: Sei como é. Eu compartilho com você.
5: Bom dia, Elaine. Bom dia.
1: Bom dia.
5: Bom dia, Edson de Praia Grande.
0: Ô, Edson.
5: O que salva minha segunda-feira? Chegar na segunda-feira, eu sou dono de comércio, barulho.
1: É dono de comércio.
0: É.
5: Aí, chegar na segunda-feira, os que tinham me pagado, me salvaram.
1: Olha os que pendura.
5: E aí, me salvou meu boleto, salvou meu dia.
0: Coisa
5: salvo
0: boa.
5: Minha salvação, salvou tudo. Em nome
1: aí
5: de Jesus.
1: Aí sim.
5: Muito bom dia pra nós todos.
1: Bom dia,
5: e
1: Edson.
5: Que se mudou segunda. Bom dia. Tá na trita, na melhor.
0: Valeu, Edson. Bom trabalho pra você. Boas vendas aí no seu comércio, viu? É isso. Segunda-feira é dia de repor mercadoria nos comércios, né?
1: É verdade. E então, tem aquelas pessoas que ele deve estar falando, né? Que compra
0: que
1: fiado. Daqui semana que vem eu te pago.
0: Segunda eu te pago. O cara vai lá no sábado, domingo, né? Segunda eu te pago. Daí a gente fica torcendo pro cara pagar ele. E tá tudo certo.
1: Aí
0: ele pôr estoque.
1: Sim.
0: 11h27. Agora, já voltamos com mais sucessos. Fica aí.
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0: FM tá na trita, na melhor. Esse aí é o Cris, o cantor, aqui na programação com 1% fé e 99% fé. É isso que é verdade, né? Tem que ser 100% fé sempre. Grande Cris, nosso parceiraço. Faltam 17 minutos pro meio-dia, ô Elaine.
1: Diga.
0: Vamos mais áudio, vamos?
1: Bora pro
0: fechar
1: áudios.
0: Nosso programa de hoje. Bora lá então, vai mais áudios.
2: Bom dia, Tri, eu sou a Babi da Vila.
1: Oi, Babi!
2: Calvinha hoje, deitadinha, tá de folga. Ainda, mas já
1: deitada.
2: Vou ativar, tá uma geladinha.
0: E vai beber uma geladinha? A folga na segunda coisa boa é isso, né?
1: Tá de folguinha, deitada ainda.
0: E vai levantar
1: vai
0: pra tomar uma cerveja.
1: Olha, essa. Aí sim, Babi.
0: Nem
1: isso
0: chama.
1: Aí é vida, né?
0: Nem chama.
3: Bom dia, Rick. Bom dia, Arane.
1: Bom dia.
3: Cardoso,
0: Cardoso.
3: Hoje, o que fazeria eu bem hoje? Era eu continuar em casa, de boa, comendo minha feijoadinha que eu fiz ontem.
1: Olha, fez feijoada.
3: Comendo aquela costela com batata e mandioca que eu fiz ontem. Isso daí me fazeria muito bem hoje, hein?
1: Eita!
3: Poxa, mas a gente tamo na luta.
1: É verdade, tem que trabalhar, né?
0: Muito bem.
3: Aqui.
0: Muito bem, valeu, Cardoso.
4: Bom dia.
1: Bom dia.
4: Heloísa, Helena Prieto.
1: Oi, Heloísa.
4: Do bairro Aparecida, aqui no BNH.
0: Sim.
4: E o que faz a minha segunda-feira assim ser diferente?
1: O quê?
4: É logo de manhã dar bom dia pra minha amiga, ela retribuir e a gente ficar fofocando.
1: Olha.
4: Sobre
1: Olha.
4: O que aconteceu no final de semana.
1: Olha. Ah, que
4: isso
1: linda.
4: Isso não tem preço.
1: É.
4: Tá na tri, tá na melhor.
0: Quem fica tem amigo tem tudo, né? Quem tem amigo tem tudo. Essa é a verdade, né?
5: Bom dia, Rádio Tribuna.
0: Yeah.
5: Eu salvaria minha segunda. Seria eu achar os 100 reais que eu perdi ontem. Sair com o dinheiro no bolso, acho que eu coloquei o celular. Puxei o celular e perdi 100 reais. Eu queria achar esses 100 reais hoje pra melhorar minha segunda-feira. Tá bom, galera? Um beijo aí, Diego.
1: Um beijo, Diego. Tadinho do Diego.
0: Ô, Diego, deixa eu falar uma coisa pra você. Achado não é roubado.
1: Rock, devolve.
0: Achado não é roubado.
1: Rock, devolve
0: Diego.
1: Os 100 reais do Diego.
0: Eu achei, mas já gastei.
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3: Tri FM, agora faltam 11 para o meio-dia.

0: FM tá na 30 na melhor, e a turma do pagode com o Zeca Pagodinho. Faltam 2 minutos pro meio-dia. Deixa eu mandar um abração pro Ednei, lá de Cubatão. Ele tá dizendo aqui que a mãe dele acabou de chegar de Portugal, é isso?
1: Isso, olha que bacana, seja bem-vinda. Como é o nome dela?
0: Elise, Silene, Fábio, sobrinhos que estão ouvindo a Tri, tá certo.
1: Ô, coisa boa.
0: Um abração pra vocês aí, abração pra mamãe que chegou de Portugal. Obrigado pelo carinho de vocês, viu? Deixa eu mandar um abração também pro Carlão.
1: Da Carlão?
0: Delta. O Carlão da Delta Terminal, está sempre trabalhando ouvindo a gente, viu?
1: Ai, que legal. Tá, um abraço, Carlão. Um
0: abraço. Muito
1: aí
0: bem.
1: Sim.
0: Agora vamos para o sorteio. Valendo aquele lindo moletom da Tri, mais um par de convites de cinema do Cine System, Litoral Plaza Shopping na Praia Grande. Saiu pra quem, hein, Elaine?
1: Saindo para a Luciene Landuc Lefosse de Resende. Olha que nome.
0: O nome.
2: Ganhou.
0: É o nome.
2: Na Tri FM.
1: Chique.
0: Parabéns, Luciene Landuc Lefosse de Resende. Espero que tenhamos pronunciado direito, né?
1: É chique, ela é rica.
0: Né? É nome de chique.
1: É.
0: Nome de princesa.
1: Fraca não.
0: Faltou só um
1: que
0: bragança.
1: Que linda.
0: Parabéns, Luciene.
1: Parabéns, Luciene, sua linda.
0: Lefosse de Resende. Você tem 2 dias úteis para passar aqui na Tri FM, na João Pessoa 350, no centro de Santos. Das 2 da tarde até as 3h30, com seu documento de identidade, pegar seus presentes. Certo, Elaine?
1: Certo, meu amigo.
0: Vamos embora, que o Pablo tá expulsando mais do estúdio.
1: Opa, tá mesmo. Já tá aqui querendo tomar o espaço,
0: deixa,
1: né?
0: Deixa ele.
1: Mas só que ele vai continuar sozinho.
0: Vai.
1: Eu tô indo embora.
0: Vamos deixá-lo.
1: Com certeza, meu amigo.
0: Bora, que hoje você vai pagar o almoço, é isso?
1: Oh, eu pago. Hoje eu pago pra você,
0: beleza,
1: tá bom, meu amiguinho?
0: Aí pai gosta.
1: Um beijo, seu lindo.
0: Beijo. Até a próxima, Elaine. Gente, obrigado pelo carinho, pela sintonia. Eu sou o Roque Vieira, tô indo embora e volto amanhã, 5 horas da manhã. Beijos e abraços. Tchau, gente.

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2: Boa tarde pra você que tá na Tri mais uma vez.
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2: Começamos bem

inicia a tarde, já inicia com a sequência. E eu tenho aqui, olha, pra você que vota, escolha melhor. Eu tenho aqui aquele par de convites, pista premium, pra mais uma promoção da Tri. 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

0: Olha Onde Eu Tô. Depois tem Ferrugem, Arrependidaço. Tem Jorge e Matheus com Matheus e Cauã, Gaivota, Henrique e Juliano, Seja Ex. E Dilcinho, O Que É Que Eu Faço Agora? Bora votar, tô esperando seu voto. Nome completo, bairro, pelo 13-329-1055, nosso WhatsApp aqui da Tri. Tá de bonita, não? Segunda-feira já viu, né? É céu azul, sol, calor, é uma maravilha.
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0: Matheus, Matheus e Cauana, Triga e Volta na sequência premiada. Já tivemos Ferrugem, Arrependidaço na Castela, Olha Onde Eu Tô, aqui na Tri, agora meio-dia 16. Faltam duas aqui na sequência. Henrique e Juliano, Seja Ex e Dilcinho, O Que É Que Eu Faço Agora? Ah, qual é melhor, hein? Vote na melhor pelo 13-329-1055, com nome completo e bairro aqui no nosso WhatsApp. E concorra um par de convites, pista prêmio, hein? 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
0: Tri FM, meio-dia e 26. Estamos de

0: obrigado a todo mundo que participa, o pessoal que vota aqui, que me dá boa tarde. Obrigado demais. Tamo junto. Vou sortear, hein? Par de convites. Pista Premium. 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Atenção, quem vai é Maria Vitória Sampaio Tedesco.
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0: A Maria Vitória, que é do Marapé aqui em Santos, já está com o nome na lista, viu, Maria Vitória? É, seu nome está na lista VIP da Tri, já sai dia 15. É só ir bem bonitona, arrumada, perfumada, cheirosa, banhada, até o Santos Convention Center, certo? Dia 15. Leva seu RG, porque você tem que mostrar na porta e falar que estou na lista VIP da Tri, entra você e acompanhante. Parabéns, parabéns, parabéns. Meio dia 27. Vamos tocar melhor? Obrigado aí você que votou e escolheu.
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0: João Bosco, Vinícius com o embaixador Gustavo Lima, aquela medida protetiva.
1: Gustavo Lima!
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0: Beijei a Cora. Ah, não mandei beijo pra Ari, lá de Porto Alegre, na Vila Nova, ouvindo a gente online. Eita, legal. Meio-dia e 43.
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já vai começar o Pede Aí pra você pedir a sua música. Tá com vontade de ouvir uma música? Nessa segunda-feira, pra animar o seu começo de semana. Então pede, pede. Tá com vontade de ouvir? Pede. Manda seu áudio aqui pra 13-3219-1055. Aí se oferece pra quem quiser, manda pra quem você gosta, pros amigos do trabalho, pra família, pro seu amor. Bora pedir a música.

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1: E que novidade eu tenho pra você aqui, a nova música de Marília Mendonça. Tava inédita essa música, eles lançaram agora, Tudo Vai Ficar Bem.

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0: Beijei a cura. 30.

0: 5 pra 1, tá na 30 na melhor.
1: O Hit Cowgirl.
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0: gente namora aqui na Tri Cleiton Romário com Zeneto e Cristiano. Vamos em ponto. É essa trilha aí, a trilha do Pé de Aí que vai começar já já na Tri. Pra combinar com esse céu azul, com esse sol, com essa segunda-feira bonita, pede a sua música, aquela que você tá com vontade pra melhorar a semana, melhorar a segunda-feira, levantar o astral, oferecer pra quem quiser o Pé de Aí, começa já já.
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6: Boa tarde, uma ótima semana pra você.

0: Boa tarde, Pablo. Eu gostaria de escutar a música de Gustavo Lima, Bala Alojada.
1: Boa!
0: Silene, beijo, uma boa tarde. Tá na trita, na melhor.
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0: FM.
1: Não pede aí, da Tri tem novidade também. Agora 1:12. A nova de Maiara e Maraísa.
2: Isso se chama 90-10. Onde uma pessoa tem 90% daquilo que você procura em alguém. Só que você foca naqueles 10% que falta. Aí você sai pra rua, se aventura. E realmente você encontra aqueles 10%. Mas não se deu conta que perdeu os 90%.

0: cansou de ligar.
1: Não ligue, hein?
2: É o 18 que não pede aí da Tri, vamos lá.
3: Oi. Bom dia.
2: Bom dia.
3: Sou Marcela.
2: Oi, Marcela.
3: Essa música, nada.
4: Eu te seguro.
3: Sou seguro.
2: Seguro.
3: Peso, muito bem. Peso,
2: aê.

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0: Bora, 1:25. Quer ouvir? Então pede aqui. Na Trinta.
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0: A minha amiga Babi da Vila Tupi mandou um áudio aqui, mas deu ruim, viu? Mas é, ela tá de folga hoje, mas tá mandando um alô aqui pro pessoal da padaria Capellini, lá na Tupi, onde ela trabalha. O pessoal ouve a trilha lá também. E também pra mãe dela, Eva Maria. Beijo, obrigado. Ela quer ouvir Zé Felipe com Ana Castela, Ana Castela com Zé Felipe.
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0: Boa tarde, tudo bem? Eu quero pedir a música do Suel, Aguenta o Coração.
1: Opa!
0: Eu sou a Ari, de Porto Alegre, do bairro Vila Nova.
1: Ô, de Porto Alegre! Um alô, obrigado pela audiência aí em Porto Alegre.
2: Aí, essa é aquela que pega no coração. Essa é aquela que vai fazer você se emocionar. Só não pode ligar pro ex ou pra ex, tá? Segura!

0: Aí, Thiaguinho, pensamentos intrusivos, aquela versão exclusiva da Tri, do nosso acústico de 45 anos, 1h43.
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Folia FM, agora 1h47, uma ótima tarde de segunda-feira, linda, linda, linda, uma linda semana. Tamo junto aqui. Tá na trilha.

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1: Oi, boa tarde.
0: Boa tarde.

0: Tribilha FM, agora 4 minutos para as 2 da tarde aqui na Tri. Vamos que vamos!
1: Oi, Tri, boa tarde.
0: Oi, Amira, boa tarde.
1: Vou tirar a porinha de antena.
0: Fala,
1: estou
0: mulher.
1: Aqui em Gaivota.
0: Certo.
1: No momento eu estou aqui do lado da praia, em Manguanguá. Estou almoçando.
0: Olha,
1: e ligadinha.
0: Só.
1: Gostaria de ouvir uma música,
0: vidão,
1: Fábio, se fosse possível.
0: Fala, meu amor.
1: Luan Santana, dia, lugar e hora.
0: Boa.
1: Um grande abraço.

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0: dar aquela trilha pra encerrar o nosso pé de aí. Dia, lugar e hora.
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vai estar tocando. Você que pediu a sua música, a gente não atendeu, deixa pra amanhã, tá? Amanhã participa de novo, tá bom? E é o seguinte, chegando a tarde da trilha com charadinha, com moletom de presente, convites de cinema, vai ser bom, viu? Duas em ponto!

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2: Alô! Boa tarde! A tarde agora fica mais alegre!

0: FM. Hoje o Flavinho chega mais tarde, então o Pablão vai estar com você, vai ter charadinha, vão fazer muita festa, tocar muita música boa. Ah, e quem responde a charadinha vai concorrer àquele moletom da Tri que todo mundo quer, aquele moletom forrado, né? Todo flanelado, quentinho, com capuz, meu, completo o moletom e super lindo, em duas cores, é muito legal o moletom da Tri. E um par de convites de cinema do CNC, se tem no Litoral Passar Shopping Praia Grande. Fechou aí? Então bora de música.
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0: FM, 12h14, tá na Tri, tá na melhor.
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0: Brincadeira cativa de Zeneto e Cristiano aqui na Tri.
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0: Pois é, tá na hora da nossa charadinha da tarde. Agora 2h19 aqui na Tri. Bora participar? Eu quero que você participe aqui pelo WhatsApp da Tri, nos respondendo 13-3219-1055. Tem que colocar nome completo e bairro. Falou? Primeiro pra ganhar, Lu. Segundo, pra concorrer ao sorteio. Porque hoje quem participa, respondendo a charadinha, acertando ou errando, não importa, tem que participar. Certo? Moletom da Tri, aquele moletom quentinho, super lindo, meu. Demais, todo flanelado, né? Tem capuz, tem canguru pra colocar a mão no friozinho. Bom demais, muito legal. E bonito, tem duas cores, né? Tem off-white e azul marinho. E além disso, um par de convites de cinema do Cine System no Litoral Plaza Shopping em Praia Grande. Fechou aí? Vamos então à charadinha desta tarde. O que é? Presta atenção, que hoje segunda-feira a cabeça só pega no tranco. O que é? Tem a boca na barriga e a corda no pescoço. O que é? Tem a boca na barriga e a corda no pescoço. Responde aí, 13-3219-1055. Não esquece o nome completo e o bairro, por favor, hein? 12h20, intervalo rapidão, volto já.
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0: só é perfeito para nós quando é seguro para você.
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0: da Glória Groove, aqui na Tri, faltando 19 minutos para as 3. 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
4: Bom, agora faltam 16 minutos para as 3 da tarde, hora de informação do futebol com ela, a nossa jornalista Isabela Vaz. Alô, Isabela, boa tarde.
5: Oi, Pablo, boa tarde. A relação entre Neymar e Santos está vivendo um momento de desgaste nos bastidores. Segundo a reportagem do GE, o clima começou a mudar depois do retorno do atacante da Copa do Mundo. A equipe do Neymar demonstrou incômodo com as cobranças internas sobre a sua condição física e participação nos jogos, enquanto a diretoria entende que precisa administrar a utilização do camisa 10, pensando aí na sequência da temporada. Outro ponto de atrito envolve a renovação de contrato. O vínculo do Neymar está se aproximando do fim e, apesar do interesse mútuo aí de continuar a parceria, ainda não tem acordo nenhum. As conversas seguem, mas estão ainda mais lentas por conta dessas divergências recentes. E mesmo com esse cenário, a expectativa é de que o Neymar continue sendo utilizado pelo Cuca e permaneça como peça central no projeto esportivo do Santos, enquanto o clube e o jogador tentam superar aí as diferenças fora de campo. E a negociação entre Corinthians e Memphis avançou, mas a renovação ainda não está garantida. O atacante aceitou um contrato de 2 anos com a possibilidade de uma terceira temporada condicionada ao número de minutos em campo. Antes de assinar o novo vínculo, porém, a diretoria está exigindo que ele passe por exames médicos. Existe uma certa preocupação interna com o histórico de lesões e com a condição física do Memphis, que disputou apenas 14 partidas pelo clube nesse ano. A equipe do Memphis afirma que ele está apto para jogar e pode retornar ao Brasil nessa terça-feira. As partes também ajustaram aí os valores, né? O salário fixo foi reduzido e os ganhos por metas esportivas aumentaram. Já já eu volto com outras informações. Tá na Tri, tá na melhor.
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4: Tri FM 12h46, tarde da Tri com o Pablão hoje. É, bom demais. Já respondeu a charadinha? Ainda não. Tem moletom da Tri hoje, hein? Simone Mendes na Tri.
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0: aquela antiga do sorriso. 7 para as 3, tá na tri, tá na melhor.
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0: de sucesso novo na Tri. Pena que você já namora. Um minuto pras três.
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3: Vamos saber como é que fica o tempo amanhã com ela, nossa jornalista Isabela Vaz. Alô, Isabela, boa tarde.
5: Oi, Pablo, boa tarde pra você, boa tarde pros ouvintes da Tri. Então, a terça-feira vai ser de tempo firme em toda a Baixada Santista, com predomínio de sol e calor durante a tarde. O dia vai começar com temperatura em torno dos 17 graus, mas vai esquentar bem rapidinho. A máxima vai chegar aos 29 graus e o céu vai permanecer praticamente sem nuvens do amanhecer até a noite e sem qualquer previsão de chuva. Os ventos vão soprar fracos amanhã com velocidade em torno de 4 km por hora. A umidade do ar vai variar entre 55% e 93%, ficando mais baixa durante a tarde, o que vai aumentar aí a sensação de tempo seco. Quem for aproveitar o dia ao ar livre precisa reforçar a hidratação e usar bastante protetor solar, principalmente entre o fim da manhã e o meio da tarde, quando o calor vai ser mais intenso. Já no início da manhã e à noite, o clima vai seguir bem mais agradável, com temperaturas perto dos 19 graus. Já já eu volto com outras informações. Tá na Tri, tá na melhor.
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1: Boa tarde pra você que tá com a gente aqui na Tri.
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1: Pois é, hein? Você viu a previsão, né? Quando a previsão fala assim, amanhã vai fazer 29, bate 33. É verdade, hoje já fez 30. Então já viu, hein? O tempo vai continuar assim, céu azul, sol, calorzinho, bom demais, isso nem parece inverno. E olha, pra alegrar sua tarde tem charadinha, daqui a pouquinho eu vou repetir a charadinha mais uma vez, pra quem chegou mais tarde, estamos sorteando pra quem participa aquele moletom lindo da Tri e um par de convites de cinema do Cine System no Litoral Plaza Shopping, tá bom?
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2: Aí, essa é aquela que pega no coração. Essa é aquela que vai fazer você se emocionar. Só não pode ligar pro ex ou pra ex, tá? Segura.

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0: 11, Rosa de Brito, Samuel aqui na trilha, 3:19.
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0: Vamos responder aqui pelo WhatsApp da Tri. Esperando a sua resposta, nome completo e bairro, porque você concorre ao sorteio no final aqui da tarde da Tri. Aquele moletom da Tri, quentinho, super lindo. E aí, além do moletom, par de convites e cinema do Cine System e Trópolis a Shopping. O que queremos saber hoje? O que queremos saber? O que é o que é? Tem a boca na barriga e a corda no pescoço. Você sabe? Então responde aí. O que é o que é? Tem a boca na barriga e a corda no pescoço. 13-3219-1055 é o WhatsApp da Tri pra você responder. Nome completo e bairro, não esqueça. E boa sorte no sorteio. Se você errar, não tem problema não. Você vai estar concorrendo. Se acertar, que é melhor, porque participa da brincadeira, né?
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0: Bumbuzinho, coração de pedra aqui na trilha.
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0: 3h38.
2: Última vez que vou repetir a charadinha, hein?
0: Vamos participar, porque daqui 15 minutinhos estou sorteando aqui um moletom da Tri, super lindo, bonito, quentinho, e um par de convites de cinema do Cinecista em Litoral Plaza Shopping Praia Grande. Aí eu falo que aquele moletom flanenadinho, quentinho, com capuz, aí hoje está um sol de 30 graus, aí o pessoal não dá muita coisa, mas moletom, mais frio, viu? Mais frio ainda, nós estamos no inverno, falta tempo para acabar, viu? O que é, me responde pelo 13-329-1055, o que é, tem a boca na barriga e a corda no pescoço, responde aí, o que é, tem a boca na barriga e a corda no pescoço.
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6: Estamos de volta aqui na trilha, essa tarde bonita de segunda-feira, hein? Começamos bem a semana.

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1: Aí, Belo, cantando Olhando os Retratos da Tri. Fazia tempo que eu não ouvia essa música. Boa demais, viu?
0: Aconteceu.
1: Faltam 3 minutinhos agora para as 4 da tarde. Vamos resolver a nossa charadinha de hoje? Vamos?
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1: Perguntei aqui hoje, o que é o que é? Tem a boca na barriga e a corda no pescoço. Você sabe? Vamos revelar isso aqui? Vamos, vamos, vamos. O que é o que é? Tem a boca na barriga e a corda no pescoço. Resposta é o violão. O violão tem a boca na barriga e a corda no pescoço, tá certo? Olha, pouquíssimas pessoas erraram aqui, geral acertou. É verdade, eu faço facinho mesmo, porque sabe como é que é, né? O povo reclamava que quando eu vinha fazer a charadinha aqui, em vez do Flavinho, que eu complicava. Então não tô complicando mais, é só coisinha fácil pra você participar e concorrer também, é claro. Mas mesmo quem erra, concorre, tá? Todo mundo que participou tá concorrendo ao sorteio que eu vou fazer agora do moletom da Tri, que é demais. Tem duas cores, azul marinho e off-white. Tem capuz, é todo flaneladinho, oh, quentinho, bom demais. E um par de convites em cinema do Cine System no Litoral Plaza Shopping. Quem está levando é Cleiton Augusto Sansão.
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1: Meu amigo Cleiton! O popular Sansão. Eu não sei de onde ele é, ele só falou que é motorista de app aqui, mais nada. Mas tá bom, né? Tá concorrendo aqui e acabou de ganhar. Meu amigo vem a buscar amanhã, você pode vir, são 2 dias úteis. Então amanhã, terça ou quarta-feira, das 2 às 3h30, aqui na TV, o Cleiton Augusto Sansão. Muito bem, muito obrigado a todos que participaram. Você gosta de ganhar prêmio da Tri? Que daqui a pouquinho tem sequência premiada, logo depois do comercial, sequência de 5 sucessos pra gente escutar junto aqui na Tri e você indicar qual é a melhor e concorrer a um presentaço da Tri.
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vem com uma atrás da outra. E é o legal, o negócio é o seguinte: eu quero que você eleja, que você vote na melhor das cinco. Você escolhe aquela que você acha melhor e vota pelo WhatsApp da Trio 13-3219-1055. Como sempre, com o nome completo e bairro, para concorrer àquele par de convites. Pista Premium, olha o show!

0: exclusiva da Tri FM. Quem quer comprar convite já sabe, hein? turnedominguinho.ingresse.com. Vamos votar? Vou dar as opções aqui pra você, as cinco que vão tocar. Começamos com Guilherme Benuto, com Luan Santana, quarto 67. Tem Tiaguinho, Pensamentos Intrusivos. Tem Maiara e Maraísa, Culpa é Nossa. Depois Murilo Huff, Saudade Estranha. E ainda Menos é Mais, Simone Mendes, Pedro Pecado. Em qual você vai? Vota pelo WhatsApp da Tri.
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0: culpa é nossa, Maiara e Maraísa, na sequência premiada da Tri. Já passaram por aqui, ó. Tiaguinho, Pensamentos Intrusivos e Guilherme Benuto com Luan Santana, quarto 67. Vem mais duas aí. Murilo Huff, Saudade Estranha. E Menos é Mais com Simone Mendes, Pedro Pecado. Só as cinco da sequência premiada da Tri dessa tarde, 4h16.
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0: Alessio Bonivendi, o Pedro Pecado, encerrando aqui a nossa sequência premiada. Encerrando não, falta tocar melhor da sequência e presentear você com aquele par de convites, pista premium, pra ver João Gomes, JB e Mestrinho. É a turnê Dominguinho Volume 2, o show é dia 15 de agosto no Santos Convention Center, com promoção exclusiva da Tri FM. 4h22.
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5: A tarde da segunda-feira tem sol, tem céu azul, 26 graus aqui no centro. Boa tarde, 4:26. É hora de informação na Tri com ela, a nossa jornalista Isabela Vaz. Alô, Isabela, boa tarde.
7: Oi, Pablo, boa tarde. Motoristas que passam por Cubatão precisam redobrar a atenção. Um trecho da Avenida Henri Borden está parcialmente interditado por causa de obras de pavimentação. A intervenção começou hoje e afeta aí a região entre a Avenida 9 de Abril e a Rua Bahia. A Prefeitura orienta que os motoristas utilizem as rotas alternativas que estão sinalizadas e, se possível, já se programem para evitar essa região, para conseguir evitar justamente a lentidão no trânsito. E a cidade de Santos deu início a uma nova etapa das obras de macrodrenagem na zona noroeste para ampliar a proteção contra alagamentos. Os trabalhos estão concentrados no bairro Sabuó, onde vai ser construída uma nova estação elevatória para reforçar o escoamento da água da chuva, principalmente durante períodos de maré alta. A obra faz parte do programa Santos Mais e deve beneficiar aí milhares de moradores da região. E uma menina de 9 anos morreu após cair do 8º andar de um prédio em Praia Grande. O acidente aconteceu na tarde de domingo e a criança chegou a ser socorrida pelo SAMU, mas não resistiu aos ferimentos. O caso foi registrado pela Polícia Civil, que investiga as circunstâncias da queda. A perícia esteve no local e a ocorrência segue em apuração nesse momento. Já já eu volto com outras informações. Tá na Tri, tá na melhor.
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0: O ouvinte da trio escolheu a melhor das cinco. Agora a gente vai tocar a melhor. 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
0: Ela é de Praia Grande! É da onde? Da Tupi! Parabéns! Valentina de Santana Tomás. Venha nada! Vá dia 15 de agosto, direto pro Santos Convention Center, viu, Valentina? Leva seu RG, porque chega na porta e você fala: estou na lista VIP da Tri, mas tem que provar que você é a Valentina de Santos Tomás, tá bom? E entra com acompanhante. Você leva

0: que vocês escolheram? 4h29.
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0: Aparecida. Obrigado aí pela audiência. Fábio Nascimento, também da Aparecida.
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2: 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Faltam 14 minutos agora pra

segunda-feira, tá? E se Deus quiser, amanhã, a partir das 9 da manhã, tô de volta aqui na Tri, junto com a Elaine, logo às 9 da manhã, com o nosso Conta Mais, tá bom? Grande beijo, fiquem com Deus, tenham um ótimo final de tarde, segundo, uma noite maravilhosa e que a terça seja muito melhor, tá?

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0: prazer, eu sou o Flavinho Filho, ao vivo a partir de agora nesta segundona, dia 27, comandando a programação da Tri até logo mais às 9. A gente chega com o Happy Hour e hoje tem aquele moletom bacana e também um par de convites de cinema do Cine System lá na Praia Grande, no Litoral Plaza Shopping. Apresentou pra você o moletom da Tri e os convites de cinema pro Cine System. Já já estaremos apresentando o nosso convidado de hoje, que eu já vou adiantando. É um baita de um jornalista. É um jornalista o convidado de hoje aqui no Happy Hour da Tri, tá bom? Agora 5 horas mais 4 minutinhos. Vem comigo. Até logo mais às 7. Você confere aqui na programação da Tri.
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0: eu acho que você tem que mandar aquela mensagem. Mas manda o que tá no seu coração.
1: Porque se fosse eu falaria mais ou menos assim.
2: Ei, boa noite. Antes de te bloquear, eu só vim te dizer que a partir de hoje pode tocar o terror, fazer o que quiser fazer. A boca é sua, curte suas farras. Sinto mais nada.
0: Não, apaga, apaga, apaga.

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2: 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Jornalista consagrado. Responda, quem é o convidado de hoje no Happy Hour e boa sorte pra você. Já já tamo de volta. 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
1: E aí, eu tô aguardando você no Zap da Tri. É só responder quem é o dono da voz, quem é o convidado hoje aqui no Happy Hour da Tri.

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2: Fala a verdade, você tem alguma dúvida ainda quem é o convidado de hoje? É, a voz dele ficou marcada também pelos discursos em que ele fazia na eliminação de um dos maiores realities do Brasil. Lembra do BBB? É.

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4: Oi, na Tri FM, faltam 14 minutos para as 6. Daqui a pouquinho tem música nova na programação da Tri. É o Rick Martin com Luan Santana. Tá na...

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0: É hora de conferir a previsão do tempo. A participação ao vivo da jornalista Isabela Vaz. Oi, Isa, boa noite.
3: Oi, Flavinho, boa noite pra você, boa noite pros ouvintes da Tri. Então, a terça-feira vai ser de tempo firme em toda a Baixada Santista, com predomínio de sol e calor durante a tarde. O dia vai começar com temperatura em torno dos 17 graus, mas vai esquentar bem rápido. A máxima amanhã vai chegar aos 29 graus e o céu vai permanecer praticamente sem nuvens, do amanhecer até a noite e sem nenhuma previsão de chuva. Os ventos vão soprar fracos, com velocidade em torno de 4 km por hora. E a umidade do ar vai variar entre 55% e 93%, ficando mais baixa durante a tarde, o que vai aumentar a sensação de tempo seco. E quem for aproveitar o dia ao ar livre amanhã, precisa reforçar a hidratação e usar bastante protetor solar, principalmente entre o fim da manhã e o meio da tarde, quando o calor vai ser mais intenso. No início da manhã e à noite, o clima vai seguir mais agradável, com temperaturas perto dos 19 graus. Já já eu volto com outras informações. 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
0: É, o Happy Hour continua por aqui.

9 até às 7 com o nosso Happy Hour. Convidado de hoje é um jornalista de primeira. Já entrevistou presidentes, artistas, enfim, já entrevistou grandes personalidades. A voz dele também ficou marcada pelos discursos através das eliminações de um dos maiores realities do Brasil. Lembra do BBB? Ah, antes de ele anunciar o eliminado, a eliminada, ele vinha com um discurso e tanto. O cara é jornalista. Você sabe quem é o convidado de hoje aqui no Happy Hour da Tri? Participe respondendo de quem é a voz hoje, segundona, e concorra ao

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1: Vamos lá, agora 6 horas 21 minutos. O meu muito boa noite pra você. Quem é o convidado de hoje aqui no Rap

0: aqui no Happy Hour. 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

Tri, de quem é a voz? 13-3219-1055. Um rápido intervalo comercial e já já estamos de volta. Happy Hour.

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1: É, o Happy Hour continua. Até logo mais às 7 da noite. Você tem aí 20 minutinhos.

0: Happy Hour de Quem é a Voz nessa segunda-feira?
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0: Fala a verdade, tá ou não tá fácil? Mas é claro que tá, todo mundo participando. Olha, a voz deste jornalista, do convidado de hoje, ela ficou marcada pelos discursos de eliminação dos candidatos em um dos maiores realities do Brasil. Lembra do BBB?

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6: Oi, boa noite, Natri. Faltam 15 minutos para as 7.
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0: 5, This Love. Agora 7 horas mais um minutinho, é hora do resultado.
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0: E você, respondeu que era o Pedro Bial? Muito bem, teve muita gente respondendo aqui, Tadeu Schmidt. Não, não é o Tadeu, o pessoal associou ao BBB, né? Mas o Pedro Bial, né? Ele que apresentou também o BBB, ficou marcado aí com aqueles discursos de eliminação. Então, aí o pessoal confundiu. Mas a voz é do Pedro Bial.

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3: É a voz do convidado hoje aqui no Happy Hour, o jornalista Pedro Bial. Happy Hour termina por aqui, mas amanhã às 17 horas estamos de volta. Muito obrigado a todos pela participação.
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3: Ah, só esqueci de divulgar o vencedor aqui, né? Alô, alô, Diego, ou melhor, Diogo Santiago Toledo. Diogo Santiago Toledo é o sortudo nesta segundona. Parabéns, Diogo! Ah, que legal! Continue junto com a gente, curtindo aí a programação do 105,5. Já, já de volta, trazendo aí a nossa sequência premiada.
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muito boa noite pra você. Vamos juntos. Eu sou o Flavinho Filho, ao vivo nesta segunda-feira, até logo mais às 9. Bom, e agora pra você que participar da sequência premiada, tem convites aqui pro João Gomes, JP e Mestrinho, na turnê Dominguinho Volume 2. Dia 15, às 9 da noite, no Santos Convention Center, com promoção exclusiva da Tri.

favoritas da noite de hoje são as seguintes. Ela tá aí. Murilo Huffi, a número 1, Deixa Eu. Simplesmente Acontece. A música número 2, Péricles, com a Ana Castela. A música número 3, com a dupla Zé Neto e Cristiano. Resumindo, a número 4, com o Thiaguinho, Em Busca da Minha

0: 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E começou!
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0: volta, boa noite, agora 7h24, meu muito obrigado a todos pela participação aqui na sequência premiada na noite de hoje. E parabéns aí a Tereza dos Santos Tomé. Oi, Tereza! É a sortuda! Nesta segunda-feira participou com a gente aqui, foi a sorteada e tá levando de presente convites aqui pra Pista Premium, pra curtir aí Dominguinho Volume 2, com João Gomes, JP e Mestrinho, lista VIP. Ô, Tereza, direto no local com o documento original lá no Santos Convention Center, o encontro marcado dia 15 às 9 da noite. É, com João Gomes, JP e Mestrinho. Showzaço aí, a turnê Dominguinho Volume 2 com promoção exclusiva Tri FM. Valeu, a vencedora, vamos ouvir de novo aqui, deixa eu, a campeoníssima com Murilo Rufi.
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7: Faltam 17 minutos para as 8. Boa noite para você que tá aí acompanhando a nossa programação. Tem informação chegando. É o Minuto Tri Notícias no ar, com a apresentação da jornalista Isabela Vaz. Oi, Isa, boa noite.
15: Oi, Flávio, boa noite para você, boa noite para os ouvintes da Tri. A rodovia Padre Manuel da Nóbrega vai passar por uma série de melhorias entre Praia Grande e Peruíbe. O projeto prevê a modernização de mais de 20 pontos, com novas marginais, passarelas, retornos e intervenções para aumentar a segurança e melhorar o fluxo de veículos. As obras vão ser realizadas por etapas ao longo do trecho. E quem está em busca de uma vaga no serviço público, agora tem boas oportunidades. Estão abertas 5.711 vagas em concursos por todo o país, com salários que podem passar dos R$20 mil. Tem oportunidades para diferentes níveis de escolaridade. Inclusive, Santos e Itanhaém estão entre as cidades com inscrições abertas para oportunidades no serviço público. Os editais, prazos e inscrições podem ser consultados no site oficiais dos órgãos responsáveis por cada curso. Mas você também pode encontrar a lista completa dos concursos com os editais e os links para inscrição disponível no site A Tribuna. Já já eu volto com outras informações. Tá na Tri, tá na melhor.
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0: Fábio Filho.
1: Esse é o cara.
2: O meu muito boa noite pra você. Vamos juntos ao vivo até as 9.
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2: Eita, no ar o top 5 sertanejo. Te amar é meu talento. Abrindo aí o top sertanejo com a quinta posição. É a dupla Fred e Fabrício.
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0: gostou de Mira à toa, né?
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1: Oi, o meu muito boa noite pra você que tá aí acompanhando a programação do 105,5. Agora 8h19.

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0: Oi, boa noite. Tá na Tri, tá na melhor. Agora 8h41.
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0: Blunt. Música legal, You're Beautiful. As melhores músicas do passado, sem dúvida nenhuma, pra você aqui no Momento Tri Retrô.
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0: FM, tá na trita, na melhor, é o Felipe Araújo, pra fechar aí a participação do Flavinho nesta segunda-feira. Eu tô indo nessa, desejando a todos uma noite de segunda maravilhosa. Você continua acompanhando aí a programação da Tri FM pelo nosso aplicativo, através do site, aqui pelas ondas do 105,5, vem aí a Voz do Brasil. E logo mais às 10 da noite, o encontro marcado com o Didi, trazendo aí o Na Pagodeiro, o melhor do samba, o melhor do pagode. Valeu! Eu agradeço mais uma vez aí o carinho da sua audiência. Continue junto com a gente aqui. Amanhã a gente tem um encontro marcado às 14 horas com a nossa Tarde da Tri, a tarde mais gostosa, feita todinha pra você. Valeu, pessoal. Boa noite pra todo mundo e até amanhã aqui na Tri. Tá na Tri? Claro, tá na melhor. Até amanhã.
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